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4: Muito bem, aí Marcelo Renato, abrindo mais uma hora aí. Ok, gente, não manda mensagem para a estação, manda tudo uma vez, senão fica complicado depois eu saber qual que é a mensagem aí, tá bom? Pablo Gesso, Marcelo Renato, estamos aqui na chácara ouvindo a DBC, aproveita bem, meu querido. Joana Gonçalves, boa noite, Marcelo, gostaria de ouvir nas internacionais. Ricardo Burr, Mari, cuidar. Não sei se eu tenho esse trem, não. Eu preciso ver, Joana. Beijo. Vê direitinho o nome aí pra eu poder procurar aqui, senão fica difícil. Isabel, de que área é? Isabel, será que é Isabel Corade? Será que é ela? Vamos ver. Vai fazer aniversário domingo?
5: Quer te ouvir uma música?
4: Não, aqui.
5: Boa noite, Marcelo.
4: Boa noite.
5: Gostaria de ouvir uma música.
4: Qual?
5: É, com Chico Rei Paraná. Leão Domado.
4: Leão Domado.
5: Isabel de Brotas.
4: É Isabel de Brotas, não é Isabel Corade, não.
5: Okay. Vou oferecer para todos os meus parentes. Obrigado.
4: Depois eu toco Leão Domado, Chico Rei Paraná. Mari Mendes, boa noite, Marcelo, ótimas emoções, toca para nós, por favor, Bruno e Marrone, Boate Azul, vamos tentar, e se não for com eles, eu toco com o Joaquim Manuel, porque senão, com eles é um pupurri, ocupa muito tempo e tanta gente pedindo música, né? Aqui é Maria Aparecida, agradecendo, e aqui o nosso querido Valmir, o homem da Cidade Sem Limites, está na rodovia, Valmir.
6: Boa noite, Marcelo Renato, beleza?
4: Beleza.
6: Boa sexta-feira pra nós, hein?
4: Pra todos.
6: Toca aí pra nós qualquer um aí de César e Paulinho. Manda lá pra todos que estão ouvindo aí. Rick Baba, Renatinho. E é isso aí, DBC, Rádio Carim.
4: Rádio Amor.
6: Não esqueça não, hein?
4: Não esqueço não, e o Rick já tá gravando uma retribuição lá que eu vi, daqui a pouco a gente vai chegar na retribuição do Rick Baba, porque agora tem Adriano Verdetti, meu amigo, boa noite.
7: Boa noite, amigo Marcelo Renato, beleza?
4: Beleza.
7: Ô Marcelão, sextou, hein?
4: Sextou.
7: Anda aí na rua, na chuva, na fazenda.
4: Opa.
7: Casinha de sapê.
4: Eita.
7: Com os meninos, beleza?
4: Beleza.
7: Tamo junto na escuta, hein? DBC FM, Rádio Carinho.
4: Rádio Amor. Paulo Mariolo, pai do Vincent.
8: Boa noite, Marcelo. Marcelo Renato.
4: Boa noite, Paulo.
8: Tudo bom, meu amigo?
4: Não.
8: Tamo junto.
4: Opa.
8: Marcelo, já que você vai faltar tanto, toca então nessa sexta-feira um Raça Negra pra nós aí. Param, param. DBC FM, Rádio Carinho.
4: Rádio
8: Marcelo,
4: Amor.
8: Não esquece não, hein?
4: Hoje que eu escapei do Adilson, não teve jeito de escapar do Raça Negra, hein? Rapaz, o Adilson todo dia pede Raça Negra. O dia que ele falta, alguém substitui. Renato José Lopes, boa noite, MR. Estamos aí, toca Top Gun, Ases Indomáveis. Só depois das 11h30, não sei se você está acostumado com isso. Mas internacionais é só depois das 11h30, ok? Berlim, é... Berlim, o tema do Ases Indomáveis, depois a gente toca. Ok. Silvana Fernandes, boa noite, Marcelo. Juntinhos em Nossas Emoções, toca pra nós. Eu não sou nada sem você. Eu vou ficar devendo música, não é possível. Eu não sou nada sem você. Param, param, param. Vamos tentar atender a galera aí, né? O Cristiano já mandou áudio do paizão Zé de Oliveira aqui. Alô, Cris, obrigado, viu? Garantidos com Zé de Oliveira para depois da meia-noite. Ó, o Luiz, a Riviera Pães Congelados, mandou outro áudio aqui.
9: Não, mas pode fazer inveja pra gente, pode ir também, Marcelão. Pode ir também, não precisa ficar com medo de fazer inveja pra gente, não, pode vir.
4: Viu, mas ô Luiz, é o seguinte, meu querido, não é, eu Eu tô fazendo que nem o nosso querido amigo fazia, né? Eu tô pagando pro menino ir pra mim na academia. É o personal substituto. É, ele vai no meu lugar. É, eu falei pra ele, mas não fica fazendo muita força lá, que eu fico cansado, hein? José Roberto, essa música é bonita, hein? Ou se é. E aqui quem é? Donizete Cordeiro. É, porque agora você pode pagar pra alguém fazer academia pra você. É, muito bem.
0: Boa noite, Marcelão. Tudo bom? Donizete, beleza? Eu diz outro, foca. Obrigado por ter lembrado o aniversário aí amanhã aí.
4: Ó, o Foca. Abençoe
0: tudo nós aí. Beleza?
4: Beleza. Tudo de bom. Ô, Foca, a Cida não só lembrou do seu aniversário, como ela mandou a foto que tá aí, eu, você e o Manja aqui, viu? A foto que nós tiramos em São Carlos ainda. Eu não sei se tem a data dessa foto aí, né, Cida? Tá eu, o Manja e o Foca. Há muito tempo atrás eu ainda tô com cabelinho preto ainda. Ok? E essa foto já... Ô, meu querido... Ô, Foca, parabéns, viu? Tudo de bom e de belo. Lembra que vocês foram em São Carlos e eu tava no ar lá, né? E aí nós tiramos aí a foto, os três abraçados, parece três bêbados. Ô, Marcelo Renato, dia 18/1/2019, a Cida sabe tudo. Ô, Foca, 18/1/2019, há quanto tempo faz? Hã? Gente, não adianta pedir a foto, porque assim, se fizer um pix de 100, 150, 200, eu mando a metade da foto, tá bom? O dobro a gente manda a foto inteira. E aqui quem é, Marcelo? Assim, o Thiago Roberto Lopes, outro pino, Thiagão?
3: Quero ver se o Renatinho vai abrir o pino da granada hoje, hein?
4: Vamos ver se ele vai mandar aqui. Hoje que é dia de abrir o pino da granada. Ô, Ivair, um abraço. Adinha de Rio Claro, boa noite, MR, boa noite. Aqui, quem quer ir de si, me responde, por favor. Calma, você tá ouvindo a rádio, minha querida? Vamos ouvir, ó, você mandou três áudios aqui, eu vou no último, tá? Eu não sei do que se trata, você tá ouvindo a rádio? Ah, me responde, por favor. Mas responder o quê?
10: Oi, Marcelo Renato, tudo bem com você?
4: Tudo.
10: Eu não vi seu contato. Eu aprendi a fazer o Pai Nosso. Beijo. Rádio Carinho, Rádio Amor.
4: Olha, você aprendeu a fazer o Pai Nosso? Vamos fazer o seguinte, vamos combinar semana que vem, porque hoje não tem jeito. Hoje, de sexta para sábado, é o Gustavinho, não tem negócio com ele. Mas se você quiser fazer a semana que vem, aí você manda o áudio para mim. Odinha, manda o áudio para mim. Dercy, manda o áudio para mim dela fazendo a oração, né? E deixa eu ouvir o outro áudio aqui.
11: Nós perdemos o contato de você.
4: Aqui, vamos em cima primeiro.
11: Boa noite, Marcelo Renato. Tudo bem? Dercy de Rio Claro, como você tá? Você tá bem?
4: Bem.
11: E minha mãe gosta muito de vocês. Adinha, de Rio Claro e de Guatapará. A Isabela, minha neta.
4: Então a Isabela, hein? Eu quero a Isabela fazendo a oração semana que vem aí do Pai Nosso. Você manda pra gente o áudio aí que eu mando pra Cida, ela guarda e a gente coloca a Isabela fazendo o Pai Nosso. Mas hoje não, mas a Camila também tentou digitar ali. Marcelo, hoje eu estou de plantão extra. O nosso querido Paulo Mariolo. Marcelo, tem a Mari cuidar com o Rian Augusto, mas não é internacional. Ah, entendi. Adelcio, boa noite, irmão querido e amado. Valeu, meu querido. Rick Baba, nossa, Rick, vambora.
12: Boa noite, meu filho. Rádio Amor. Ô, Marcelo Renato, passei no boteco aqui, meu tio Paulo Baba tá sentadinho aqui, tomando uma cerveja, tá escutando uma aí, fazer bagunça aí na DVC. Manda um alô aí pro tio Paulo Baba, o terror. Ô, Fofoca, meu querido, Deus abençoe, passando saúde, felicidade e prosperidade. Eu lembro dessa voz, hein, Marcelão?
4: Eita,
12: Deus abençoe, Fofoca, parabéns. Tudo, irmão! Poser!
4: É, essa foto aí. Ô, Cida, manda no meu aqui. Manda aqui no outro, pra mim, por favor. Quem tá com a gente é a Maria do Carmo Rio Soares. Deve ser a Mara Rios, lá com o meu querido Rogério Macedo, na Bahia, né? Fala comigo. Alô, Bahia. Conexão com a Bahia. Salvador de Baixo, Salvador de Cima, Marcelo, Elevador Lacerda. Nós vamos falar com Capela do Alto Alegre mesmo.
13: Alô, alô, meu caro Marcelo, boa noite, ótima noite para você.
4: Rogério Macedo
13: por aqui, participando de Campo Alegre, Capela do Alto Alegre, na nossa Bahia. Eu, juntamente com Mara Rios, estamos aqui na sintonia, tá certo, Marcelo? Depois você escolha uma música e mande pra gente, fica aí a seu critério, como sempre. Grande abraço, DDC FM, Rádio Carinho.
4: Rádio Amor. Ô Cida, até o Foca quer a foto, ele falou assim, ó, eu lembro, manda a foto se tiver. Nossa, faz tempo, hein? Eu lembro, manda a foto se tiver. Ô Cida, manda no meu particular, no da rádio, no da rádio.
14: Ô Robertinho, Renatinho, esse é pra você, ó.
4: Eita, nós. Ô Tiagão, eu saí igual a dele, hein? Saí meio pra quem aí. Muito bem, será que o Renatinho vai mandar hoje áudio? Param, param, param, param. Será que o Renatinho vai mandar áudio tirando o pino da granada? Tá aí, vambora então. E aí, olha como eu tava diferente, rapaz. Ó, o Sigulini, Siguline, tirando o pino da granada também, vamos ouvir.
15: Param, param.
4: Olá.
15: Marcelo, boa noite.
4: Boa noite.
15: Se possível, manda um salve pro Adriano Hernandes e o Wellington Marques.
4: Tá mandado, Adriano Hernandes e o Wellington Marques. E música da conversa. Ô Carlão, o Carlão pediu o quê, Marcelo? O Carlão pediu Zoom. Agora, há uns anos atrás, rodou um vídeo aí que todos tínhamos, né? Todos, que eu digo assim, todos, não todas, né? Não podia ser, mas todos tínhamos. Que, quem lembra dessa música e o vídeo do Chão Goiano? Chão Goiano! E Milionário José Rico no fundo cantando essa aqui. 3, 2, 1. Se alguém tiver o vídeo, me manda, que eu tô com saudade.

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Arlindo Orlando, seu noivo, caminhoneiro conhecido da pequena e pacata cidade de Miracema do Norte. Fugiu, desapareceu,

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1: Agora 9:33, 9:33. O nosso querido Foca Popoca mandou um abraço especial pro Rick Baba. Eu já mandei a sua mensagem para ele, copiei e colei lá, viu? Ele curtiu, obrigado, o Foca Popoca. E ele comentou: nossa, Marcelo, nessa época todos nós tínhamos o cabelo preto. Não, eu ainda tenho. Você, né? Você pode ter branqueado, mas o meu ainda... meu tá pretinho. Essa foto de 2019. Meu tá pretinho, vai que cola. Muito bem, a barba tá mais branca que a do Papai Noel, parece que passou, lá em São Paulo eles falam cândida, né? Na nossa região aqui, pelo menos em São Carlos, é Varex, né? É a tal da água sanitária. Aí, em São Paulo, a mais famosa é cândida. Então, eu me lembro que tinha uma rede de supermercados muito grande, eles não conheciam os produtos que são mais tradicionais aqui na nossa região, que nem o sabão IP, o prato fino, né, o arroz prato fino, o Varex, não conheciam o biscoito São Carlos, enfim, algumas coisas que o pessoal não troca aqui por nada na nossa região, eles tiveram que se adaptar, tiveram que se adaptar. Não, porque você quer mesmo, não, se não tiver, não leva. Muito bem. Vamos que vamos em frente, que atrás vem gente. Nosso querido Arlindo Aparecido Alvaredo, ele curtiu a Dois Passos do Paraíso, mas vai tocar ainda o Coração Pirata, viu? Que o Bim da TV pediu, que o senhor gosta também. Ele riu aqui do Arlindo, ele riu do Dois Passos do Paraíso, porque ele chama Arlindo e o irmão dele chama Orlando. E a música fala Arlindo Orlando. Eu falei, juntou os dois. Eu acho que os seus pais eram fã da Blitz. Mas ele nasceu muito antes da Blitz, Marcelo. Ele nasceu na época dos Beatles. Demis Russo. Antes da música. Não me engana, não, Arlindo, que eu tô vendo aqui a sua foto. Célia Arruda, boa noite, Marcelo, querido. Boa noite. A Claudenice, boa noite, Marcelo. Manda a programação pro meu marido Anderson, meu filho Micael e a filha Manuela. Sou a Claudenice, Fazenda Santo Inácio de Loyola. Ok, obrigado, minha querida. A você e toda a família aí, excelente final de semana. Será que o Renatinho vai mandar alô pro Serginho depois das 22 horas? E já abriu o pino da granada? Eu tô achando ele quietinho hoje. É que ele tá satisfeito, porque a Juju deu toda a atenção do mundo para ele. Sérgio Carlino, cadê o Sérgio aqui? Ô Sérgio, a próxima música o Sérgio tá mandando pra sua esposa. Deixe-me achá-la, que achei. Boa noite, meu amigo, tudo bem com você? Estamos aqui te ouvindo. Manda uma aí, papapá, pra minha querida esposa Regiane. Abraço, meu amigo. Abraço, Sérgio. Alô, Regiane, brigadão. Mas espera aí que chegou aqui o áudio do caminhoneiro. O Valmir, da Cidade Sem Limites. Pera aí, Valmir, que se eu não abrir o potencial, não funciona.
2: Ô, Marcelo Renato, é eu de novo aqui. Sérgio Carlos. Brasil Internacionais aí. Só que toca um Brian Adam Heaven.
1: Ô, toca. Essa aí eu toco direto. Brian Adams Heaven. Ok, muito. O que pediram já para as internacionais, Marcelo? O que pediram para as internacionais? Deixa-me ver aqui, para depois das 11h30. Deixa-me ver se eu consigo aqui alcançar. Vai ter essa aqui, ó. Ó, vou pôr no meio aqui, ó. 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

Alcançou Tracy Chapman. Ok, muito bem. Quem mais que vai ter, Marcelo? Vai ter Berlim. Berlim, Berlim. Pega Berlim lá. Vai ter Berlim. Vai ter Berlim. Não adianta vocês armar o um esquema pra pedir mais, não, que eu acho que já fechou, hein? Take My Bread Away. Cadê? Põe no meio aí. Pronto, todo mundo já sabe, é a música do Top Gun, Os Ases Indomáveis. Vai ter também Rios da Babilônia, põe lá, agora vai ser difícil aqui, deixa eu ver. Rivers, vamos ver porque vai aparecer. Aqui, achei. Eu tenho duas versões, eu tenho com Bonnie M e tem com The Melodians. Essa é The Melodians.

0: E tem com Bonnie Ann. Essa parece mais com aquela da Pearl e do ABBA, né? Os rios da Babilônia. Mas aí a pessoa pediu com Bonnie Ann. Ok, depois a gente toca, então. Que mais que vem aí, Marcelo? Deixe-me ver, Célia Ruda. Ah, aí o Val me pediu Heaven com o Bryan Adams. Heaven, toca um pedacinho de Heaven também. Não adianta programar de pedir mais nada que não cabe, hein? Não cabe mais nada. É, não tá chegando lá, Marcelo, não. É, não adianta, né? Não vou conseguir tocar nem as nacionais, quanto mais as internacionais. Ok, muito bem. De tudo que tem aqui, não falta nada. E aqui quem tá com a gente, o Nelson. O que tá acontecendo com o Renatinho, Robertinho? Eu não sei, rapaz. Eu acho que ele... Eu não sei. Eu acho que ele tá querendo aumento no contrato. Ele tá meio sumido. Sei lá. Eu sei lá o que acontece com ele aí. É. Agora ele virou estrela. Nem durante o dia ele manda mais mensagem pra mim, mandava logo cedo. Mandava, bom dia Marcelo Renato. Ele mandava tipo 9 horas da manhã, eu acordo às 5, eu falo, bom dia essa hora? É, ficou famoso, agora tá. Eu acho que a Grazi e o Lê devem estar tentando negociar o contrato. Sabe quando o cara faz corpo mole? Sei lá. Boa noite, Marcelo. Cheguei. Cabelo branco e barba branca não é velhice, é charme. Adoro meus cabelos brancos. Ah, é. Não sei quem falou que é velhice. Eu também não. O homem só envelhece quando ele troca o sonho por lamentações, né? Quem mais aqui? E também se o homem fica velho, o homem velho é o rei dos animais. Que... Boa noite, Marcelo. Que foi, Rick? Que foi, Rick?
1: Ô, Marcelo Renato, se der nas internacionais, toca um Aladieco pra nós, Aladieco. Mas vai estar na escuta, viu? Aquilo que voava, discordo.
0: Você ficou mais parecendo o urso do que o Carlão agora, viu? Ô, Rick. Você quer que toque o Alan Jeco? Eu posso tocar o João Heleno? Tem música do João Heleno aqui. Toca uma música do João Heleno aí, Marcelo. Pera aí. Woman. Qual o nome que você quer pôr nos seus filhos? João Leno. Da onde você tirou essa ideia? Dos Bito. Essa, acho que é assim a piada, né? Da onde você quer... Qual o nome do seu filho? João Leno. De onde você tirou esse nome? Dos Bito. Cadê? Não tá achando? Eu não acredito que você não tá achando o Woman aí com o John Lennon. Aí, ó. For the other half of the sky. Rapaz, eu vi uma aqui que eu... Vamos ver se eu consigo achar essa moda aqui. Deixe-me ver. Olha, gente. A TT Espíndola Internacional. Vou deixar só um pedacinho, que eu acho que é ela, quer ver? A TT Espíndola se inspirou nessa moça aqui. Vamos ver se é isso.

0: Eu lembro um pouco do João Carreiro, né? Que, Marcelo? Não, o João saindo na carreira, eu quis dizer. Ô, Leandro, o que você quer, Leandro?
1: Boa noite, Marcelo.
0: Olha o Rick.
1: Manda... Daniel, seus beijos me olhando. Pra minha amiga Lana Guedes.
0: Qual que é a música?
1: Seus beijos me olhando. Pra minha amiga... Seus beijos me olhando.
0: Seus beijos? Deve ser seus beijos, né, Daniel? Tem uma que chama seus beijos, é essa mesmo. Ok, valeu, meu querido. Tá mandando pra Lana, mas a Lana parece que mandou outro áudio aqui. Vamos ouvir já já. É, manda um beijão pro Rick Baba. Estamos juntos, meu amigo, no Facebook aqui no Emoções. Ok. Boa noite, Marcelo. É a Margarida. Gostaria de ouvir minha serenata. Valeu. Zildinha, Rádio Carinho.
2: Boa noite, Marcelo. Deus nos abençoe você hoje e sempre. Eu gostaria de pedir uma música para você, Por Amor, com Gilberto e Gilmar. Ofereço para todos que gostam. Desde já eu te agradeço. Obrigada, beijos. Fica com Deus. Rádio Carinho.
0: Rádio Amor. Cadê? Parece que tem a Lana aqui. Ah, não. É que o nosso querido... Leandro, a foto do perfil dele é ele e a Lana. Eu vi a cara da Lana ali, falei, a Lana de novo? A Lana, essa hora já capotou, ô Lana? Você já capotou? Tem que trabalhar amanhã, já capotou? Eu acho que não tem nada da Lana aqui, só aquela hora, né? Param, param, param. É que é o Leandro, a foto dele é ele e a Lana. E parece mais a Lana que ele na foto, né? Ele é apaixonado. Ó, o Renatinho, não acredito nisso. Não acredito nisso. Vocês foram mexer? Ele tira o pino da granada antes, depois ele avisa. O rapaz, já pensou se tivesse álcool então? É Coca-Cola. Já pensou se tivesse álcool então? Lógico que eu falei, Carmen. Eu falei seu nome aí, minha querida. Eita, não, você não entendi nada. Eu não entendi nada, viu? É cada uma, viu? Fotografia, Sérgio!

0: Agora 8:08, 8:10, tá passando rápido hoje, hein, Marcelo? Pois é, rapaz. Vamos lá então, param, param, param. Deixe-me aumentar aqui o trem. Aqui, Suzana tá com a gente, ó, o Nelson, ele acordou, e agora ele mandou um longo aqui. Mas antes tem o Carlos Martins falando do Rick Barba.
1: Marcelão, Carlinho aqui, Martins. Um abraço pra você, Rick Barba aí. Dá trabalho esse menino, hein? Boa noite a todos aí.
0: Valeu, meu querido. Ele dá trabalho, mas não chega aos pés do Renatinho. Ó, o Renatinho.
2: Boa noite, Marcelo Renato. Boa noite, os ouvintes.
0: Ela é a Grazi junto.
2: A noite do Renato fica bem especial hoje. Você pode tocar Chegaste, de Roberto Carlos?
0: Ele ama.
2: Faz um tempinho já que nós ouvimos essa música.
0: Então.
2: Olha, Renatinho, tô vendo o sorriso dele. Olha que bonito. Você vai mandar um abraço pra alguém, Rê?
3: Um abraço. A Ana. A Juju. O Rick Barba.
2: Quem mais? O Zetinho, o tio?
3: O Zetinho, o tio Pavão.
2: É isso aí, o Serginho.

0: Ok, mas tem outro áudio do senhor? Não tinha ouvido. Não, tinha, não sabia que tem outro áudio.
1: Poxa, Renato, o Renatinho falando agora, aqui na galera, parece a buzina do pé de bode, rapaz, presta atenção.
0: Parece a buzina, deixa eu ver onde que é o primeiro aqui, ó. Deixa eu ver, vamos analisar aqui, chama o ar aí. É, não, mas deu uma melhoradinha, ele evoluiu no pino da granada aqui, ó. Mas aí eu não sei, não tem álcool no, na granada dele, mas parece que ele fica pior que os outros que tem álcool. Aí, ó, aquele... Que baba, pino da granada. Eu vou falar, eu mereço.
2: Boa noite, Marcelo Renato.
0: Aí a Grazi... depois a Grazi, junto com o nosso querido Renatinho aí. Um abraço ao Lê também, o pai do Renatinho, né? O Alessandro, Grazi, Renatinho, brigadu. Vamos tocar então pro Renatinho dormir tranquilo. Roberto Carlos e Jennifer Lopes, chegaste.

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0: 22 e 7, Marcelo Renato, pois é, rapaz. Quem tá com a gente aqui é a Roberta.
1: Oi, Marcelo, boa noite, Marcelo.
0: Boa noite.
1: Estou curtindo as emoções com o Marcelo Renato. Sou modão, hein, Marcelo, estou de carona com os ouvintes, hein, com fé, paz e amor. TVC, rádio, carinho, não esqueça não, hein, Marcelo.
0: E ela acabou de fazer um bolo de fubá cremoso, rapaz, com esse clima que tá agora, hein. Pra quem, de repente, aí tá com fome, um cafezinho agora, você que não tá tomando nada, né? Tem gente que já tá de ponta cabeça, né, Marcelo? Tem gente que tá de ponta cabeça. Então, você que não tá tomando nada ainda, pensou um bolinho quentinho agora, cafezinho passado na hora. Eita, nós! Miguel Meca, lá do Quintals. Fala, Miguel.
2: Alô, Marcelo, estamos aqui no quintal do Miguel Meca, né? Estamos aqui também ouvindo você, né? Grande locutor. E também agradecendo o que vocês também fizeram a rezar pelo nosso grande amigo Nenê, pintor. Foi operado. Hoje está enxergando. Até chegou aqui no quintal
3: da filé,
2: vendo a gente. Vai operar da outra vista também, que ele não enxerga. Quem sabe vai enxergar de novo. E gostaríamos, Thomas, que ele escutasse a nossa música Dois Corações e uma História, né? Manda pra gente aí, DBC FM, Rádio Carinho.
0: Rádio Amor, obrigado, meu querido Miguel Meca, Quintals, alô Nenê. Também a Maria Silva já chegou para curtir as internacionais. O Barba, boa noite, Marcelão. Deus abençoe grandemente a todos que estão curtindo a DBC FM. Hoje eu tô de folga, só tirando o pino da granada. Minha esposa Paulinha e eu, se for possível, toca. Meu amor tá com raiva de mim. É, só tá com raiva de mim, Chico Rei Paraná. Ok, ele manda para a esposa dele dizendo que o ama muito. Alô, Paulinha. E o que foi, Renatinho? Você tirou o pino da granada? O que foi, Renatinho?
4: Assim você me quebra, hein?
0: Assim você me quebra. É, muito bem. Ah, chegou a foto da Isa aqui pra mim. Deixa-me ver a Isa. E chegou mais um áudio da Isa aqui pra mim.
5: Boa noite, Marcelo Renato. Tudo bem aí, Dercy de Rio Claro? Ô, Marcelo, faz um favor. Manda uma música bem bonita pra minha mãe, a Dinha, e pra Isabela. E pra todos os ouvintes da DBC FM, Rádio Carinho, Rádio Amor. E todos os ouvintes também de Guatapará.
0: Ok, depois você manda a Isa fazendo a oração do Pai Nosso quando você puder, mas tem que ser para mim a hora que eu estiver no ar aqui, tá bom? Hoje não dá para colocar, porque de hoje para amanhã quem fará vai ser o nosso querido Gustavinho, né? Que foi, Henrique? Que foi, Henrique?
6: Ô, Renatinha, você tá muito calmo hoje, esse pino da granada seu tá frouxo. Pode mandar dar uma calibrada nele aí. O tio mandar um abraço pro seio. Tio!
4: O Rick Baba não dá trabalho não, hein?
0: Olha lá, fala pro Rick Baba não dá trabalho não. Tá ficando afiado esse moleque, hein?
4: O Rick Baba não dá trabalho não, hein?
0: E mal ouviu você, já mandou aqui. Fala pra esse Rick Baba não dá trabalho não. Ô, Renatinho, é o seguinte, hein, ó. O Gustavinho eu vou dar folga pra ele sábado, domingo e segunda, pra Cida também, porque eu vou estar de folga, sábado, domingo e segunda. Então, folga da Cida, folga do Gustavinho. O Renatinho, ele gosta da Juju, Marcelo. É, aí no seu programa ele só gosta do Rick Baba, do Zetinho Poia Seca, da Dri, da Renata, né, da Cida, do Serginho, mas de ser mesmo, ó. Já Elvis, muito bem. Mas o Renatinho ainda não fechamos o contrato, estamos negociando. Vestido de Seda.

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22 horas e 22 minutos, eu tô numa imersão aí num projeto que eu nem me toquei. Amanhã tem Palmeiras e São Paulo, 6:30 da tarde, hein? Rapaz, eu nem tchum, Marcelo. Então, Palmeiras e São Paulo, 6:30 da tarde. O Santos vai jogar às 9 da noite, no sabadão, na Vila Belmiro, contra o Cruzeiro. E olha, domingo, é isso mesmo, o clássico das multidões, Flamengo e Corinthians no Maracanã, 5:30. Nossa, como eu tô por fora. Gente, o que tá acontecendo com o Marcelo Renato? O que tá acontecendo com o senhor, Marcelo? Imersão. Eu tô imergido. Daqui a pouco eu volto à tona. Ok, então tá tendo um jogo agora, já abrindo a 27ª rodada. O Curitiba perdendo em casa pro Furacão, 2-1. E se o Furacão confirmar aí, ele vai se aproximando aí do Palmeiras e do Flamengo, hein? É, o Remo do professor Abner vai jogar só na segunda às 8 da noite contra o Bahia na Fonte Nova. Ok, muito bem. Vambora então. O que tem aí, Marcelo? Ah, eu não sei. Às vezes eu converso com as pessoas, mas eu não esqueço. Eu me lembro que eu mandei essa música uma vez pro meu querido Fabinho. Eu falei pra Cida, ó, acho que foi primeiro de julho, né, Cida? Dia 1º de julho, aniversário do Fabinho. E eu vou tocar essa música pra ele. Que ele nunca falou nenhuma música pra mim, a não ser essa. E eu achei demais eu ter essa música aqui, porque não é uma cantora comum que vai cantar agora pra você, não, né? Não é, ela não vem sozinha, mas não é uma cantora comum e nem é tão popular assim para o perfil da DBC, mas tem aqui Nana Caymmi, Erasmo, Não Se Esqueça de Mim.

Cida, deixa eu ver aqui. Onde que eu tô aqui? Aqui, aqui. A Cida falou, realmente, foi dia primeiro que você tocou essa música aí. É, eu prometi pro Fabinho que ia tocar pra ele, meu querido Fabinho. E o filho dele é um barato, gente. Eita, nós. Joaquim chama o filho dele. Deve ter o quê? Acho que ele deve ter uns 3 anos, o Joaquim. Eu guardei primeiro o nome de Joaquim, conversava com o Fabinho tempão, brincadeira, coisa e tal, e nunca lembrava o nome dele quando precisava. E o Joaquim, uma vez só, já... Ele era corintiano, eu dei uma bola do Palmeiras pra ele. Falou, ele chutou até desmanchar a bola, Marcelo. Muito bem. E aí, no dia primeiro, ele fez aniversário. Né, e eu toquei essa música pra ele. A Cida confirmou, foi dia 1º de julho. Ok, 2 dias antes do aniversário dos meus babies, né? E aí eu lembrei dessa música, porque outro dia eu tava conversando com a Maria, né, Mar? E aí ela falou da Nana Caymmi, eu falei, eu tenho. E ela falou justamente dessa música. Eu falei, a única que eu tenho com a Nana Caymmi lá é essa. E essa música é do Roberto, pra quem não sabe, né? Do LP de 1978. E a Renata, lá em Wakefield, ela falou assim, ô louco, Nana, nunca imaginei ter essa lindeza aí. Aqui tem a imprevisibilidade do Emoções. Na imprevisibilidade do Emoções tem até a Ângela Maria.

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18: 22:34, Marcelo Renato. Pois é, rapaz, você não tem nenhuma música. Eu tinha a Roberta Miranda, né? Mequitepá. Quem assistiu Presença de Anitta, hein? É? Então, tocava direto, né? Toda noite, né? Mas você tava trabalhando, Marcelo? Eu sei, mas depois eu peguei o DVD. Quer ver? Dois DVDs que eu peguei. Eu não sou noveleiro, nem sou de série, não sou nada disso, mas quando eu pego pra assistir uma coisa, eu vou de cabo a rabo. É, aquela Presença de Anitta eu assisti, e assisti aquela da Hilda Furacão também. Uma que tem uma música lá que tem um significado especial pra mim, né? You Are My Destiny, do Paul Anka. E eu gostei muito da performance do Tarcísio Meira, que ele fazia aquele, né, aquele galchão, coisa e tal. Enfim, tinha uns personagens bons ali. Chegou uma hora que o cara se perdeu na história, né? Ficou meio enjoativo ali, Presença de Anitta. Depois deu uma recuperada. Mas até mais ou menos um pouco mais da metade foi bom. Depois o cara se perdeu um pouquinho. Agora a Presença de Anitta foi bom, Marcela. Foi picante. Foi igual o Jack. Foi picante, igual o Jack. Você não tem nada da França? Não tem. Só tem Chanel nessa música aqui, ó.

0: Muito bem, tem que mandar um alô aqui do Renatinho pro Serginho, né? Que ele manda um alô pro Serginho sempre depois das 10 da noite, mas ele mandou um áudio aqui, vamos ver se tenha. Ele falou assim, ó, dá um abraço no Serginho, mas tem áudio aqui.
1: Eu tô esperando esse Rio de Barba aí, hein?
0: É. Fala.
1: Rio de Barba.
0: Depois ele mandou aqui, ó, dá um abraço pro Serginho, ok. Mari Mendes, gostou de ouvir o Reginaldo Rossi, né? Dancei muito essa música. Ok. Obrigado, Mari. A Cidinha Messias. Boa noite, Marcelo Renato. Toca pra mim, se der a poeira do Glacial. Pra Cida Linda, José de Oliveira. Flávio Maurício, Renatinho, Gustavinho, Mar. Cidinha e Cidinha Messias. O beijo, Cidinha, pra você e pra filhota Mai. Nosso querido Pino que pediu essa música, obrigado, bons tempos, valeu. Ok, daqui a pouco tem o pedido da Ana Paula também, hein? O Zezé com Hugo e Tiago. Ok, daqui a pouquinho, porque agora tem a ausência e Leão Domado. Já, já, Boate Azul.

Alô, Sigulini, Siguline, Sigulini tá com lá ele tá com o armamento em dia lá, ó. Quantas granadas lá, tá com, como é que a gente fala? 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

Muito bem, agora faltando 5 minutos para as 11. Vamos ouvir o amor de antes, o Zezé, o Luciano, o Thiago. O pedido da Ana Paula e depois tem César e Paulinho, duas vezes você. O Fino curtiu o Boate Azul, a Mari também, Dirceu Matoso também mandou o seu alô. Nós abrimos com 23 graus e permaneceu 23 graus até agora, Marcelo. Pois é, vambora então. A sexta-feira já está indo. Ana Paula Bondi curtindo a gente, brigadu.

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Agora 11:04, estamos abrindo a última hora da sexta-feira, penúltima do Emoções. Entre uma e outra, meia-noite, tem o nosso Pai Nosso. Quem fará vai ser o Gustavinho, né? A última da semana, de sexta para sábado, é sempre ele. E das 11:30 à meia-noite, tem Emoções Internacional DBC. Ok, vai ter Berlim, vai ter Bon M, vai ter Bryan Adams, já esqueci, vai ter a Tracy também. Ok, muito bem. E agora tem, deixe-me ver aqui, agora João Pedro e Cristiano. Alô, Mar, um beijo. Depois tem Na Rua, Na Chuva, Na Fazenda, o pedido do nosso querido Adriano, com Christian e Ralph. Mas é lógico que essa é a música minha e da minha filhota em especial, né? A Bianca. O Max também curte, mas é um momento meu e da Bi, né? Na Rua, Na Chuva, Na Fazenda. Christian e Ralph, quem não tem cão, caça com gato, ou caça como gato. Entra e sai de amor, João Pedro e Cristiano, pra ninar seu soninho aí.

Ok, 11h21. Daqui a pouco tem Emoções Internacional DBC. Quero mandar uma boa noite aqui para Lena, irmã da Kelly. Beijão, Lena. Bom fim de semana. Adriano Verdete com a gente também. Ok, e a temperatura do começo ao fim, agora que caiu um grauzinho, hein? Começamos às 20 horas com 23 e só agora caiu um grauzinho. O Marcelo, boa noite, manda um beijo pra Sardentinha. Quem que é? Faltou você colocar seu nome, meu amigo. Não tem aí foto no perfil, não tem nome, hein? Muito bem, você do final 22 aí, ok. Então, mas põe seu nome aí. Tá mandando um beijo pra Sardentinha. Bom, ela sabe quem é, né? Então, vambora. Agora tem Raça Negra e depois Simone e Simaria com Amado Batista.

agora 11:28, 11:28. Antes das internacionais, nós vamos ouvir Chico Rei Paraná. Antes do Chico Rei Paraná, tem Daniel. E antes do Daniel, tem Lauana Prado.

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1: 20 minutos para meia-noite. A partir de agora, Emoções Internacional DBC. A música do mundo todo para todo mundo na Rádio Carinho, Rádio Amor. Em conexão com a DBC Internacional, vamos ouvir Tracy Chapman, Bonnie M., Berlin, Bryan Adams e Alan Jackson. Programação fechada, não cabe mais nada, senão vamos falar com o nosso pai com muito atraso. E o Gustavinho já está esperando.

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bem, Brian Adams, tá aí mais um pedido e agora vamos encerrar com o pedido do Rick Baba. A Giane falou, o Rick te trollou hoje, hein? Pois é, ele imitando o Carlão e falando que era ele, aí já misturou tudo. A Rúbia do Varjão, boa noite Marcelo, sou a Rúbia do Varjão, manda um oi aí, DBC, Rádio Carinho, Rádio Amor. Ok, vamos encerrando com Alan Jackson. O Rick pediu Alan Jackson, escolhi Remember Rain.

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Virada do dia, chegou a hora do nosso Pai Nosso. A Cida já mandou aqui a lista, né, Cida? Cadê? Aqui, ó, pra Dona Nena Santa Rosa, com um carinho muito grande, também a Ana, a Dilma também, Dona Valentina e o Júlio César, Fino de América, o Pai BJ, a irmã Regina, Leia, Jorge, Guilherme, o Adelcio, Silvia, também Karina e Pipoca, Paulo Henrique, Cheyenne, Belo, Morsa, Cidinha Messias e Marilda, o José de Oliveira e família, Flávio e família, também Normando, Selma Batista e família, Ricardo e o Neto Cauã, Lidiane, Doca e Ana, Paulinha Dodeca, Renata nos Estados Unidos, Devandro, Gesley Brasil, Jesus, né? Cida Cassiano, Dona Lazinha e Ronaldo, tio Pavan. E também o Foca, aniversariante de hoje, a Sueli, que fará aniversário também no final de semana, Aparecida da Redenção, todos os aniversariantes também, ok? O Gustavinho já mandou a oração dele e o Marcelo sempre em cima da hora, hein, Marcelo? Fala sério, hein? A oração para a voz Ulina, ela tá online agora, ok? Vai para Dona Ana também, e aqui a frase do nosso querido Adão. Deixe-me copiar e mandar para o Gustavinho, que ele já está em QAP, em QAP, QRV, querendo ouvir e ver. Cadê o Gustavinho aqui? Param, param. Essa frase do Adão, hein, Gustavo? E não mexe mais nada, não, para eu não perder sua oração, hein? Independente da situação em que estamos, a primeira ação do dia é agradecer a Deus por ter acordado com saúde e paz no coração. Que Deus abençoe a todos nós. Amém, aleluia. Bom dia, MR. Bom dia. Vamos lá, Gustavinho. É hora de falarmos com o nosso Pai. Ok? Respire fundo, acalme seu coração e concentração.

0: Bom dia, Marcelo, Renato. Vamos ao Pai Nosso. Pai Nosso que estás no céu, santificado seja o vosso nome. Venha a nós o vosso reino. Seja feita a vossa vontade, assim na terra como no céu. O pão nosso de cada dia nos dai hoje. Perdoai as nossas ofensas, assim como nós perdoamos a quem nos tem ofendido. Não deixeis cair em tentação, mas livrai-nos do mal. Amém. Gratidão, Senhor meu Deus.
1: Valeu, Gustavinho. Obrigado. Amém, aleluia. Amém.

0: de Deus. Meia-noite e cinco, sabadão, 12 de setembro de 2026. Muito bem. Quem fez a oração com a gente aqui, deixe-me ver. O Valdinei, bom dia, MR, amém, aleluia, gratidão, que Deus nos abençoe, valeu. A Cida também, obrigado Cida, a Selma também, Mari Mendes, amém, aleluia, bom dia Marcelo, gratidão, meu Deus, valeu. Benta Bentinha, amém, aleluia, bom dia Marcelo, Renato, bom dia. O Fino, bom dia, Gustavinho, MR, amém, aleluia, gratidão, Deus abençoe, bom descanso, bom retorno, boa folga prolongada. É, eu só volto daqui 3 meses, hein? Karen Rissati, amém, aleluia, bom dia, Marcelo, Renato, bom dia. Não é 3 meses, Marcelo, é 3 dias. Ah, é, eu volto na terça-feira. Muito bem, Roberta, bom dia, Marcelo, gratidão, Senhor, meu Deus, Jesus é amor. Ó o Tiagão, bom dia, MR, amém, aleluia, já já café. Chegar em casa, eu vou fazer uma omelete. Vou fazer uma omelete. Muito bem. Amém, Souza. Amém, aleluia. Paulinha Santana. Amém, aleluia. Gratidão. Bom dia, princesa. Beijão pra tu. Beijão pro seu José de Oliveira, Gustavinho, Flávio Maurício, Rick Baba, Fino, Cida e todos na escuta. Um cheiro pra tu. Um cheiro pra tu também, Paulinha. Obrigado. Silvana Fernandes, que Deus nos abençoe. Amém, aleluia. Sil, obrigado. Dona Ana, que assim seja. Ok. Olha o Gustavinho agora. Vai lá, Gustavinho, faz o que você tem que fazer aí, meu filho. Não enrola, não. Ele tem que ir por etapa, que se ele pular uma etapa, ele perde o fio da meada, né? Muito bem. Ok. Não, eu espero uma imagem, você manda outra, eu esperava totalmente o oposto. É. Muito bem. Ô Gustavinho. Cadê? Ó o Nelson, bom dia MR, amém, aleluia. Até segunda, ótima semana. Não, até terça, filho. Segunda eu tô de folga. É que é o seguinte, eu estarei de folga sábado e domingo e segunda-feira. Mas no balanço das horas tudo pode mudar. De repente eu posso pintar na programação que eu vou estar como que é, Marcelo? Vou estar atento, né? Vou estar atento. Vou estar, como que é que a Ruth mandou aqui? Deixa eu ver. Sobreaviso. Estarei de sobreaviso. Ok? Muito bem. Então eu posso pintar a qualquer momento no seu sábado, no seu domingo, na sua segunda-feira, ou nenhum dos 3 dias. Ou sei lá. Muito bem. Quem mandou áudio pro Marcelo, Renato, dá o positivo aí que dá trabalho para fazer. Vai lá que eu vou buscar o Zé de Oliveira. Cadê o Zé? O Zé, o Zé. Cadê o Zé? O Zé. Achei o Zé. Não, não é o Zé esse aqui. Esse é o Renatinho. Ah, o Zé é esse aqui, ó. Bom dia, Zé.
1: Bom dia, Marcelo Renato. Bom fim de semana para você, pra minha princesinha Cida. A Cidinha
0: que não, parou.
1: Pra você, pra minha princesinha Cida.
0: De novo.
1: Amanhã pra você, pra minha princesinha Cida.
0: Princesinha Cida. Agora ela ganhou o ano inteiro, hein? Ô Cida, agora você ficou feliz, hein? Agora a Cida ganhou o resto do ano.
1: A Cidinha corintiana, pra Paulinha, pro Gustavinho, pra todo mundo. Rádio Carinho.
0: Rádio Amor. Obrigado, Zé. Você tem certeza que a Cida abriu aquele sorriso, né? Recebeu o carinho do nosso querido Zé. Bom dia, MR. Amém, aleluia. Segunda, até terça-feira é o Nelson, né? Que foi, Marcelo? Ah, Marcelo. Ah, não dá, filho. Tem qual áudio aí? Tem 3 áudios. Eu vou nesse aqui. Vixe, você tá lá na música ainda. Vamos nesse outro aqui.
2: Ô, Miel, acordei. Tava dando um cochilo aqui, acordei tocando essa música. É, ó, aquele cochilo meu, você sabe, né? Em pé aqui no balcão de casa aqui, né? Aquela pescada básica, né? Cada pescada, cada acordada é um golinho de cerveja. Aí eu acordei, tava tocando essa música aí. Eu falei assim pra mulher aqui, ó. Vou mandar um pinda granada pro MR. Essa música é muito boa.
0: Aí ele mandou o pino da granada. A Cida deu um positivo. Rick Baba.
3: Vinha Cida.
4: Princesinha Cida. Ah, não, você é freio o caminho aqui, Marcelo Renato. Bom dia, bom dia, bom dia. Princesinha. Põe de novo aí, põe de novo, põe de novo.
0: Pera aí que ela mandou aqui, ó. Viu que docinho, ela pôs aqui. Viu que docinho o seu José de Oliveira? É um amorzinho. Ganhei meu final de semana com todo esse carinho. Ah, você rimou tudo. Viu que docinho o seu José de Oliveira? É um amorzinho. Ganhei meu final de semana com todo esse carinho. É, olha lá, agora é princesinha pra cá, é docinho pra lá. Essa amizade é boa demais, né? José Leandro, Leandro Fão da Lana Guedes. Ô Leandro, você gravou. Fala o que você tem que falar, Leandro.
5: Agora a Cida ganhou.
0: Ah, não, ele gravou só. Bom, quer ver? Eu vou voltar aqui. O Rick falou pra eu voltar, Marcelo. Ih, rapaz, dura achar. Tá lá embaixo. Achei. É, princesinha, pra mim é princesinha. Cida.
1: Bom dia, Marcelo Renato. Bom fim de semana pra você, pra minha princesinha Cida.
0: Ah, e é verdade esse bilhete, hein? Agora tem gente montando um dossiê aí. Ok? A Giane fez a oração com a gente também. Amém, aleluia. Deus abençoe grandemente. Gratidão. Obrigado. Ó, o nosso querido Flávio Maurício hoje chegou atrasado. Levanta, ergue a cabeça e vai viver. Deus está com você nesse momento. Fale com ele. A presença de Deus em sua vida é a maior verdade do mundo. Tenha fé. Você é especial aos olhos do Pai. Isto é a mais pura verdade. Bom final de semana para você e sua família. Deus abençoe. Aí depois ele mandou um alô aqui. Amém, aleluia. Abençoado sábado para Paulinha, você, a Cida, Cidinha Corintiana e todos os ouvintes. Ele quer ouvir a mensagem de além. É o Flávio que já chegou atrasado e já chegou colocando tudo aí para a gente falar de uma vez. Já mandando para o Gustavinho. Vocês dão trabalho, hein? Ainda bem que eu vou pegar 3 dias de folga. Vocês estão judiando muito de mim, vocês estão me explorando, vocês estão se aproveitando do meu corpinho. Muito bem, quem mais aqui? A Joana Gonçalves está com a gente aí também. Manda um beijo para minha vó Zulina. Ô, vó Zulina, um beijo, vó Zulina, um beijo, vó Zulina. O Leandro mandou outro áudio, Leandro.
6: Bom dia, Marcelo. Renato. Obrigado para tocar o seu beijo, mulher. Fala, minha amiga Lana Guedes. Tá de carinho?
0: Já toquei, filho, já toquei. Bom dia, meu amigo. Toca Perla, Fernando. Vai para todos que estiverem ligados. Eu comi uma carne seca com tomate e pimentão. Carne seca é bom, né? Carne seca, mas tem diferença, né? Carne seca, jabá, carne de sol. Tem uma que eu vi uma receita uma vez que o pessoal põe no sereno assim com, acho que bicarbonato. Essa receita é lá de Minas. E fica lá no sereno. Já não é carne de sol, Marcelo, é carne de sereno. Ah, sei lá eu. Eu sei que o primeiro sistema de conservação não foi o sal. Você lembra no filme Conan, que eles estavam lá colocando... Foi a defumação, eu acho que foi o primeiro sistema de conservação. Depois o sal, e enfim, depois veio o resto. Aí inventaram a geladeira. Muito bem. Rick Baba.
4: Marcelão, tá de brincadeira. Você nem trabalha direito. Só algumas horas. E vai estar de folga 3 dias. Cara, não quero um negócio aqui. 3 dias, 3 noites, sei lá. Quem que vai vir no seu lugar? Conta pra nós, conta.
0: Aí eu não sei, aí já não é comigo, não é meu departamento. Pode ser a Juju ou o Valdir, né? Normalmente, ou a Juju ou o Valdir. O Valdir gosta, né? O Valdir gosta de fazer também, mas aí tem os compromissos de manhã, né? E aí, eu tava pensando em colocar o Renatinho junto com o Gustavinho. Um faz a técnica, o outro faz a locução. Ou quem mais você pensou? Quem é aqui, Marcelo? Ó, o Thiago. Ai, ai, ai, ai, ai. Ô, Thiagão, toquei algum Bruno Marrone hoje ou não? Hã? Você não falou nada? Eu toquei algum Bruno Marrone ou não? Eu não lembro. Ô, Cida, eu toquei. Ah, Eu acho que eu não toquei Bruno e Marrone, hein, Tiagão? Param, param, porque não, Gustavo, você não, hoje não, né, mano? A Cida não tocou. Não tocou. Ó, o Rick Barba, não. Eita, eu não toquei Boate Azul com eles, porque já é um monte de participação e Boate Azul tá num popurri. E aí fica muito longo, né? Tira o tempo de 3 músicas. E aí eu toquei normal Boate Azul com o Joaquim Manuel. Então eu vou ter que tocar. Ô, Thiago, deixa você escolher aí, vai. Qual que você vai escolher? Você tava com os vizinhos, mas não tocou, então você não tava prestando atenção no serviço? Ah, Tiagão, escolhe aí o que você quer ouvir do Bruno Marrone que eu já mando. Vai lá, meu querido. Vai ser aquela. Será que é aquela? Não sei. Vamos esperar. Vai ter Poeira do Glacial aí, da Cidinha também. Dama de Vermelho. Ele quer Dama de Vermelho com... Dama de Vermelho com... Dama de Vermelho. Dama de Vermelho. Ah, Lady Reading Lay. Ah, blá, blá, blá, blá, blá, blá. Tem aqui a versão ao vivo, Bruno Marrone. Ah, é ao vivo, né? Não tem outra versão com eles aqui. Muito bem. Então tá, daqui a pouco já é meia-noite 16. Ô Marcelo, eu perguntei pro Thiago ou perguntei pro Marcelo, gente? Foi pro Thiago, né? Não, porque ele já deu palpite ali, dormir na praça. Vai dormir na praça. Não é lotérica pra você dar palpite aqui, eu perguntei pro Thiago. Aí... O senhor quer dar palpite? Eu acho que agora está aberto, né? Agora é site, é 24 horas, né? A caixa econômica não fecha mais, que agora é site, está online. Ô Marcelo, dá um palpite lá na... Quer dar palpite? Vai lá na lotérica. Não precisa nem entrar no site aí. Eu pergunto para um, outro responde. Eu vou falar uma coisa. Nós vamos ouvir aí agora a Dama de Vermelho. Você quer dormir na praça? Aliás, outro dia eu passei lá e falei, cadê o Marcelão? Cadê o homem? Olha os caras, tá na praça. Eu falei, eu olhei na praça, não vi nada. Acho que tava dormindo mesmo na praça. É, foi na hora do almoço, Marcelo. Porque toda vez que eu vou lá, você tá almoçando ou tá jantando. Você nunca tá no trabalho a hora que eu vou. O que tá acontecendo? Você tá se escondendo de mim? Eu não lembro de ter emprestado dinheiro pra você. Por que você tá se escondendo de mim? Hein? Estudei pra isso. Estudei pra isso. Eu não entendo nada. Quem mais aí? Param, param, param, param. Obrigado, Carmen. A Carmen é a única que tá do meu lado. Você merece descansar. Bom descanso, ótimo final de semana, abençoado. Obrigado, Carmen. Pelo menos você.

0: Filho gostou, hein? Dama de Vermelho, chique, hein? Ok, faltou o áudio do Gustavinho, mas a culpa é dele, porque ele manda o áudio, dá o positivo, depois mandou não sei quantas coisas. Como é que eu vou ficar procurando o seu áudio? Quando mandar o áudio e der o positivo, segura, espera. Espera.
1: Bom dia, Marcelo Renato. É Morse, Marcelo do Posto. Henrique Babesi da secretária, Flávio Maurício. Hoje, sábado, é aniversário da minha prima Maria Elisa. Parabenizo todos os aniversariantes de sábado e do fim de semana. Toca meu mestre Jade Jadson. Daqui a pouco eu volto com a previsão da semana. Tchau, bom descanso, DBC, nossa Rádio Carinho.
0: Rádio Amor. Ô, Gustavinho, tá vendo como que é? Você tá falando, ao invés de você ficar prestando atenção no seu áudio, você já mandou mais coisa aqui, ó. Entendeu? Aí fica difícil, meu filho. Você tem que, a hora que tá fazendo a oração, você tá mandando coisa aqui. Então você não se concentra na oração. Você não se concentra quando você tá falando. Você fica mandando, enchendo coisa. Você é muito apavorado, meu filho. Ok? Então, como é que você quer 100% da atenção, que é o tempo todo? Não dá, né? Não dá. Porque senão eu vou virar poeira na sua vida. Dá um bloco. Poeira, o pedido da Cidinha Messias e da Mar do Glacial.

Ok, muito bem, muito bem, muito bom, muito bom. Fecha ali, ó. Já troquei, Gustavinho, o nome, a foto, já fiz tudo, viu, meu querido? Dona Ana tá com a gente também? Ok, vou deixar uma antiga do Leandro Leonardo pro Leandro aí que tá curtindo a gente. Oh, que dia é hoje, Marcelo? Hoje é dia 12 de setembro. Não, da semana. Da semana? É sábado, duba, duba, duba, duba, duba.

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1: 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Meia-noite e 34.
2: Deixe-me ver aqui. A Lena, bom descanso pra você. Pra você também, Lena. Um beijo. Nosso querido Excalibur tá ouvindo a gente também, viu? Ô Milton, um abraço pra você. O Gustavinho, Marcelo, boa folga, bom descanso. Ok, Gustavinho, está de folga sábado, domingo e segunda, hein? Só terça-feira. Aproveita aí. Vai viajar, tá bom? Vai lá pro Tibete, vai lá pro Polo Norte. Ó, um lugar bom pra você ir. Ucrânia e Rússia. Ali é bom, hein? O lugar ali. Mas fica assim, entre um e o outro ali. Ok? Ali é lugar bom, pode ir que. Né? Ou então você vai lá no canal, como é que chama o canal de Horus? Morus? Sei lá eu como é que chama o canal lá. Lá no Irã, vai lá no Irã, lá tá legal. Vai passar o fim de semana lá no Irã, né? É bom demais. Ó, você pode ir no STF também, que o bicho tá pegando. Vai lá no STF. Lá é bom também pra você passar uns dias, que o negócio lá tá bom agora. Só lugar tranquilo pra você ir. Quem mais? Ó, onde mais aí que tá gostoso aí? Onde mais tá gostoso aí? Deixa eu ver. É, mas acho que é o...
3: Rock in Rio.
2: Que mais? Rock in Rio? Rock in Rio tá. Ah, não, Rock in Rio tem que ser o lugar que tá bombando de verdade, mas bombando assim mesmo, literalmente, que nem lá na Rússia, na Ucrânia, lá tá bombando de verdade. Lá o pino de granada não é desses que a gente solta aqui, não. É um outro tipo de. É pra ele passear, se divertir. Vai lá, Gustavinho, ó. Lugar bom. Faixa de Gaza. A faixa de Gaza agora tá sossegada, galera. É, eu acho que a faixa vermelha lá do Rio de Janeiro tá melhor. Tá mais perigosa que a faixa de Gaza. Como é que chama lá? Aquela. Não é faixa vermelha, né? Como é que é? Esqueci o nome daquele trem lá. Eu tô cansado, eu tô encerrando o expediente. Cuidado que vocês vão falar aí, pelo amor de Deus. Não mistura as coisas. Não fala nome. Não... É, eu tô encerrando a semana, eu tenho 33 anos de carreira. Não vão me jogar isso, ainda mais essa hora, hein, nego? Já tá bêbado. Ai, meu Deus. Deixa eu ver aqui.
3: O Marcelo, lá no Oriente Médio, lá não tem guerra. O problema é que lá são todos eles fanáticos pelas religiões.
2: É.
3: Tá bom, um beijo, abraço.
2: Valeu, mas é isso que dá problema, né? Que eu sempre falo assim, o radicalismo no futebol, na religião, na ideologia... É o que causa todos os problemas. É o radicalismo, a pessoa é radical. Não é que a pessoa pensa daquele jeito. Não, ela é radical. Ela, entendeu? Ela quer obrigar o outro a pensar igual ela, a agir como ela age, a ter a religião dela. Então, esse radicalismo... Outro dia eu estava falando de futebol, vocês vão me desculpar, né? Eu estava falando de futebol antes da Copa do Mundo. Né? Você fala em meritocracia. Qual mérito que o Neymar tinha de ser convocado? A história dele tem que convocar quem está bem no momento, né, Pierre? Né? Que nem o Mauro Champu lá do Ibis. Ele não estava, tanto é que ele demorou para estrear na Copa, porque estava machucado ainda por cima. Aí o cara já misturou isso com política. Né? Eu falei, nossa, nada. Então o cara fica só focado naquilo, bitolado naquilo. Eu estava falando de futebol, meu querido, eu não estou falando de política. Por quê? Porque tem um lado que era, né, que era a favor dele ir e o outro contrário, só por causa de política. Eu não, estava falando de futebol. Eu estava falando de futebol, não estava falando de política. Eu vou falar. Então existe o radicalismo na religião. No futebol, além disso, aí tem aquelas torcidas, né, violentas, coisas e tal, tem nada a ver. O que tem um pai e um filho, que nem aconteceu uma vez, né? O pai e o filho saíram do futebol, esperando o ônibus, veio a torcida adversária e foi pra cima. E tem nada a ver, tem, além de tudo, covarde, né? Além de tudo, covarde. Ok, muito bem. Vambora então, vai, chega, né? Senão a gente encerra a semana pensando desse jeito, né, Marcelo? Pois é. Vamos com a frase da secretária aqui. Cadê a frase da secretária aqui? Entender que cada dia é um pedacinho da vida e aproveitar o amor de Deus da melhor maneira possível. Bom dia, obrigado Marcelo pela companhia a semana toda, bom descanso, aproveite bastante sua folga. Obrigado José de Oliveira pelo carinho, o senhor é muito especial para todos nós. Até terça-feira, se Deus quiser, se der. E aqui, o eu não mandei ainda para o Gustavinho, ele tá me... eu tô lendo, tá vendo como que é, Gustavinho? Eu tô trabalhando, você tá me cobrando a frase. Eu tô lendo a frase, ele tá me cobrando a frase. Vamos fazer o seguinte, a partir de hoje você grava a frase. Eu não vou mandar mais para você, não. Você grava, aí você fica esperto, você vai aprender a gravar aí.
3: Sempre Deus. Deus é o protetor de tudo, todos nós.
2: É isso aí sim. Vamos embora então. Cadê? O que falta aí, Marcelo? Previsão do tempo. Vamos saber como que vai ser o sábado. Vamos ver como que vai ser o sábado. Abre aí, abre-te, César. Não quer abrir a previsão, Gustavinho. Fica vendo a previsão que eu vou fazer, PR. Fica vendo a previsão que eu vou fazer hoje, sábado, hein? Vamos lá. Para de mandar coisa aí, Gustavinho, que esse apito que tá dando aqui, ó. É você mandando as coisas. Segura sua onda. Eu vou até tirar esse menino do ar aqui. Pronto, acho que agora não sai mais nada. Eu tô trabalhando e você tá me atrapalhando. Você não presta atenção no que eu falo. Olha lá, já vai digitar mais coisas. Eu vou ter que dar um bloco. Eu tô falando, você tá digitando. Como é que faz? Que adianta você... olha lá. Que é pra você, o Pierre? Tem um lugar lá? Como é que chama seu cachorro? O Ted é Shih Tzu? É Shih Tzu? É quase igual ao meu. Yasa também igual ao meu? Então é Yasa. Pouca gente tem Yasa, né? A maioria tem Shih Tzu. Antigamente a gente falava o pequenês, né? Mas o Shih Tzu é bonitinho. E aquele branquinho, como chama aquele que é só branco? Não, Poodle. Ele é também igual ao pequinês, mas é branco. Eu esqueci como é que chama aquele lá. Não é dinamarquês? Será que é dinamarquês? Acho que é. Sei lá, eu. Muito bem. Os meus são Yasa. Vamos lá, então. O que eu tenho que fazer? É a previsão... Presta atenção na previsão do tempo. Que outro dia eu acertei a previsão que eu fiz, hein? Vamos lá. Nascer do sol, 6:12. O pôr do sol, 18:05. Lua nova, umidade relativa do ar entre 74% e 95%, a probabilidade de chuva 66%, apenas 2,3 milímetros, temperatura mínima 20, máxima 26, Palmeiras 3, São Paulo 0. Essa é a previsão para hoje. Muito bem, eu falei, presta atenção na previsão, que vem coisa aí. Deixa eu ver o que está faltando aí. Fim de festa. Vamos ver. Fim de festa. Você gostou da previsão, hein? Palmeiras 3, São Paulo 0. Essa é a previsão do tempo. O Luciano, Marcelo, bom dia, meu irmão. Cheguei agora de um jantar e estou aqui ouvindo. Bom descanso. O Luciano Alqueja, acompanhando a gente a semana inteira, mas hoje não deu, né? Eu volto com vocês na terça-feira, tá bom? Então, ou a qualquer momento em edição extraordinária, que o patrão falou para ficar em sobreaviso. Ok, muito bem. Então, vamos, eu vou estar em sobreaviso lá em Doha, no Catar. Em Miami Beach. Pensou assim, em Miami, o patrão? Marcelo, você precisa fazer o programa domingo de manhã. Domingo de manhã, manda o Marcos e Belluti. Domingo de manhã. Eita, não é? Vambora, então, chega. É fim de festa. Cadê?

Chegou a hora, eu vou embora pra cama de pijama, deixando um forte abraço pra quem é de abraço, um beijo super carinhoso pra quem é de beijo e um encontro marcado com vocês, terça-feira às 20 horas, em mais um Emoções, se Deus quiser. Hasta la vista, baby. Adiós, muchachos. Obrigado, meu Deus, por mais uma jornada de trabalho. Última série, por gentileza, não apague a lua, não. Luz divina pra todo mundo. Obrigado, Cida, pelo apoio.

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Pai nosso que estás no céu, santificado seja o teu nome, venha o teu reino, seja feita a tua vontade, assim na terra como no céu. Dá-nos hoje o pão nosso de cada dia. Perdoa as nossas dívidas, assim como perdoamos aos nossos devedores. E não nos deixe cair em tentação, mas livra-nos do mal, porque teu é o reino, o poder e a glória para sempre.

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1: A partir de agora, que beleza, estamos chegando num bom dia gostoso, em um dia maravilhoso, um sabadão, né? E a gente vem pra fazer festa, trazendo alegria alto astral no rádio pra você que já tá aí, né? Em 106,3, na rádio mais amada do mundo, a nossa DBC FM, a partir de agora...
0: Kelly Mary.
1: Com você, bebê, aqui, ó.
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1: Bom dia, bom dia, bom dia, bom dia, bom dia, bom dia.

0: deseja o amor, pra quem quer a paz, pra quem já nasceu com o dia, né? Já desejando uma manhã maravilhosa, um dia maravilhoso. 6h19 agora, já tem muita gente aqui pra falar comigo, né? Nessa manhã gostosa de sabadão no Porteira DVC, que gostoso! A minha ouvinte das manhãs aqui, ó, vem diretamente de Brotas. Oi, meu amor!
1: Bom dia, Kelly, que alegria ver você fazendo...
0: Cheguei de manhãzinha,
1: agora de manhã.
0: Viu só?
1: Alô, Rádio Carinho.
0: Rádio Amor, oi, Dirceu Matoso. Tudo bem? Fala com a Kelly Mary.
2: Bom dia, Kelly. Bom dia. Eu tô querendo continuar no seu programa.
0: Tudo bem?
2: Toca pra nós, Leandro Leonardo, Temporal do Amor.
0: Oh, Rádio Carinho. Combina, hein? Combina, hein?
2: Um programa pra você.
0: Rádio Amor, Dirceu, obrigado. Oi, Du, tudo bem, Du? Fala comigo.
3: Bom dia, tudo é Uber.
0: Dia bem, e aí?
3: Tudo bem?
0: Eu tô, e você?
3: Vamos que vamos, né?
0: Vamos que vamos, sempre.
3: A fé em Deus. Manda um bocó que é paraíso pra nós, o Leão Azul.
0: Beleza, bem.
3: Manda pra Lana Guedes, pra Kelly Mary, todo mundo da rádio.
0: Combinado.
3: Valdirina, esposa.
0: Tá bom, meu bem, obrigada pela participação.
4: Bom dia, Kelly.
0: Bom dia.
4: Passamos já você a todos ouvir. Um feliz e abençoado sábado.
0: Deus quiser.
4: DBC é diferente.
0: Rádio Amor, tamo junto, tamo no Porteira DBC.
5: Bom dia, Kelly.
0: Bom dia, meu bem.
5: Bom dia, abençoado. Pra todos nós aí.
0: E aí, Luiz
5: Jesus de Brotas.
0: Saudade de falar com vocês.
5: Manda uma moda aí pra nós. Tinha um carreiro de pardinho, golpe de mestre.
0: Só sai modelo, hein?
5: Pra todos ouvindo da DBC FM, pra todo mundo de Brotas aí.
0: Beleza, meu bem.
5: DBC FM, Rádio Carinho.
0: A nossa
5: um abraço,
0: Rádio Amor. Um abraço, bicho. Chama na moda. Traz um Mococa e Paraíso pro ar. Chama no Orelhão Azul. Bom dia.

moda, hein? Orelhão Azul, Mocoque Paraíso. Bom dia, bom dia! E aí, tudo bem com você? Bom, seguinte, você sabe que cada dia, né? Cada amanhecer, esse exato momento que nós estamos passando aqui agora, a gente acordou, levantou da cama, né? A gente já tomou o nosso banho, passou aquele café ouro brasileiro delicioso, já tomou? Já tomou o seu cafezinho ouro brasileiro hoje, hein? Conta pra mim. E cada amanhecer, todos os dias, ontem já foi passado, ontem é passado, né? Amanhã é um futuro que não nos pertence, é só aguardar e ter fé em Deus, esperança, né? E cada amanhecer, o hoje, o presente é uma dádiva, o hoje, esse sábado lindo, esse sábado, dia 12 de setembro, essa manhãzinha, né? Essa madrugadinha que já amanheceu nublado, com essa chuvinha gostosa, é um convite pra gente recomeçar a vida novamente. Assim que você tira os seus pezinhos lindos da cama, né? Passa aquele café ouro brasileiro gostoso pra você tomar, pra te dar aquela energia, pra te dar aquele up, né? E tornar o nosso dia muito mais leve, muito mais feliz, muito mais gostoso com aquelas escolhas que a gente vai fazer durante toda a vida e durante esse dia que a gente vai viver novamente, né? Então, cada novo dia, cada dia que vem pra você como uma dádiva, é uma chance pra você evoluir. É uma chance para você crescer, é uma chance para você se reinventar e fazer o bem sempre. Respira fundo, confia na força que Deus te deu, deixe a esperança guiar os seus passos. Deixe Deus guiar os nossos passos nessa manhã tão linda de sabadão. E a Kelly Mary aqui, falando com você, junto com o Café Ouro Brasileiro. Oh, delícia!

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9: 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Ó, o porteiro da DBC no ar aí, moçada. Ó, o som do Tião Carreiro. Ah, é moda.

0: simpatia.
1: Mas é pouco ligeiro esse Zezinho. São 6h39 agora. Bom dia, bom dia, bom dia, bom dia, porteira DBC no ar, hein? Que gostoso. Hoje até as 9 horas da manhã tem Kelly Mary com você, tá bom? Bom, é o seguinte, vamos trazer os ouvintes aí. O Bea tá comigo aqui, né? O Bea, e aí, você tá bom, filho? Fala, fala.
2: Bom dia, ótimo sábado pra vocês e pra turma da DBC.
1: E aí?
2: Que é o Beazão de Torrinha, Beazão Fernandes.
1: Tudo bem, Bea?
2: Eu ia pedir, se possível, tocar a música Temporal de Amor com o Leandro Leonardo. Eu ofereço pro meu irmão Ginão Fernandes, pro certo. Amigo e parceiro Darcy Apolinário.
1: Beleza!
2: E pra todos que estão curtindo a DBC FM nesse momento.
1: Obrigada, você viu que gostoso como eles proseiam? Ai, esse R do 6, eu sou apaixonada. Oi, Adélio!
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1: Chegou junto comigo.
4: Ô, Kelly, bom dia, Kelly.
1: Dia.
4: Caiu da cama hoje,
1: Kelly. Você viu só? Me empurraram da cama.
4: Um abraço pra você e pros seus ouvintes, que Deus abençoe nas próximas semanas. Kelly, se der milionário, Zé Rico, 20 anos.
1: Deixa DBC, pra minha modeira, a nossa Rádio Amor. Oi, Kelly, bom dia, tudo bem? Eu queria ouvir Boate Azul, Kelly, Joaquim Manuel. Um abraço, Kelly. Obrigado, eu VSO. Dia maravilhoso. Oi, Pablo, tudo bem com essa chuvinha maravilhosa, hein, Pablo? Reginaldo da Barra tá aqui comigo. Oi, Kelly, tudo bem? Moçada da Barra com você, te ouvindo, ouvindo o programa. Manda um oi pro Vaguinho também, lá da Jacutinga, viu, Kelly? Um abraço. Obrigada, meu bem. Oi, bom dia.
5: Bom dia, Kelly.
1: Bom dia, bom dia.
5: Aqui é o Bila da cidade de Bocaina.
1: Oi, Bila.
5: Eu pedi uma música com Félio e Fabrício, Anjo da Madrugada.
1: Anjo da Madrugada.
5: Oferecer pra mim e pra minha tia Rita. Muito obrigado.
1: Linda demais essa música, um beijo pra você. O Valdir também tá aqui. O Valdir ainda não falou, fala comigo. Oi, bom dia.
6: Bom dia, Kelly Mary.
1: Bom dia.
6: Deus abençoe primeiramente o sábado, abençoe nossas vidas. Ô, Kelly Mary, se puder, toca pra nós aí um certo jovem galileu pra
1: sim,
6: nós.
1: Sim, qual
6: favor,
1: é?
6: Aí.
1: Linda.
6: Aqui do assentamento, o Valdir do assentamento Nova São Carlos.
1: Tá bom, Valdir.
6: Obrigado,
1: eu que
6: Deus.
1: Agradeço.
6: Bom sábado pra você.
1: Pra você
6: querida.
1: Também, um dia lindo, obrigada. Ronaldo, oi,
7: bom
1: Ronaldo.
7: Dia, Kelly. Ronaldo.
1: Você tá bom?
7: Calino.
1: Tudo
7: tá
1: bem? E aí?
7: Toca o caixa 7 pra nós?
1: Lady Laura.
7: Eu falei isso pra minha neta Maria Helena, pra minha filha Maria Vitória, pra mãe dela Gisele, minha ex-mulher.
1: Certo.
7: E pra minha mãe, Dona Lazinha.
1: Aê, Dona Ai, Lazinha. Eu tenho certeza que a Dona Lazinha já passou aquele café ouro brasileiro maravilhoso. Oi, André Michelotto, Torrinha, você tá bem? Bom dia, meu bem. Carlão, fala comigo, Carlão, fala comigo. Fala comigo, Carlão.
8: É o Carlão que tô escorgo. Tava com uma moda bonita pra nós aqui. Do milionário Zé Rico aí, ó. Parece pra todo o pessoal aqui de Dois Corgos, né?
1: Você
8: sabe que a BBC aqui é forte, viu, Kelly?
1: Ah, o pessoal adora,
8: e você tá animando a coisa bonito aí, hein?
1: Aê, beleza.
8: Bom dia pra
1: bom
8: você.
1: Bom dia, meu bem.
8: Rádio BBC, Rádio Carinho.
1: Rádio Amor. Oi, Cleusa, tudo bem? Bom dia, Lupércio Filho, falando com a gente também, diretamente da cidade de Brotas. Tem muita gente pra dar bom dia pra Kelly Mary.
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1: Um bom dia mais gostoso da minha...

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Leandro e Leonardo, pra você que pediu, Temporal de Amor.

Linda demais! Leandro e Leonardo combina muito com essa manhã de sabadão. Olha quem tá aqui, ó. 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Trazendo o som do ouvinte pra nossa manhã do Porteira DBC. Hoje tem Kelly Mary, até as 9 horas da manhã com você. Na sequência, Lana Guedes. Na sequência, Júlia Moraes. É a mulherada mandando ver no rádio, bebê!

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1: 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Bom dia, gente querida de São Carlos e desta imensa região. Quem vos cumprimenta nesta manhã de sábado aqui pela Rádio Carinho, a Rádio Amor, é o Padre Exorcista Jonas Mateus. 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
1: Um show de alegria alto astral pra você que tá com a gente em 106,3. Na nossa Rádio Carinho, Rádio Amor, comigo, Kelly Mary.
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1: Show. Show. É um espetáculo. Isso aqui é um espetáculo. Bom dia, amores da minha vida. Que todos tenhamos uma manhã de sábado maravilhosa, um dia incrível. E claro, curtindo muito.

0: 7h31, que delícia, show da manhã, e a Kelly Mary falando com você. E aí, moçada, vocês estão bem? Tá tudo bem? Sabadão, hein? Sabadão amanheceu, nubladinho, com essa chuvinha gostosa. E toda a região tá assim, né? O meu ouvinte mandou, o Luiz mandou um vídeo pra mim, lá de Brotas, né? E tá uma chuvinha gostosa aí na lida, hein, Luiz? Muito obrigada, viu? Oi, Jô, tudo bem? Bom dia, Jô, um beijo. Celso Júnior chegando pra dar bom dia pra Kelly Mary. O Nezinho lá das Cabaceiras. Oi, Kelly, tudo bem? Que seu dia seja tão abençoado com essa chuva que tá caindo aqui, Kelly e a Márcia. Oi, Márcia, bom dia. Oi, João, João Português. Kelly, bom dia, Rosana Dota. Eu queria desejar pra você um dia maravilhoso. Oi, meu amor. Tudo bem com você? Tava lindona, hein? Tava lindona. Um beijo, um dia lindo, tá? Oi, Abílio. E aí? Maria Célia, Kelly, final de semana chuvoso, hein? Ah, tomara. Tomara que sim. Kelly, bom dia, Heitor. Oi, Heitorzinho. Já tá na lida aí, bem? Já tá prontinho pra ouvir um som do Zezé de Camargo e Luciano? Oi, Líria. Ô, Kelly, tem uma manhã linda de sabadão, tá? Junto com a gente. Eu tô adorando você aí, eu aqui, viu? Um beijo pra você, outro, Líria. A Cássia Regina. Vem dar bom dia pra Kelly Mary. Oi, Kelly. É a Cássia, da Fazenda Santo Antônio do Botelho. Oi, Cássia. As fazendas também de toda a região. Pessoal dos sítios, né? Pessoal da roça, da lida. Pessoal das usinas. E aí, moçada? Oi, Reizinho! Que saudade de falar com vocês! Oi, bom dia!
1: Bom dia, Calemé! Reizinho do Araguai!
0: Ai,
1: pai,
0: que delícia!
1: Nesse sabadão gostoso, chuvoso,
0: gostoso.
1: Tomando um cafezinho ouro brasileiro.
0: Aê.
1: Com pão de queijo. É uma beleza de ouvir você. É mais gostoso ainda, Calemé, o rádio,
0: com
1: carinho!
0: Com certeza! Rádio Amor, meu bem! Muito obrigada, que delícia! Oh, deu água na boca por cá, viu? Deu água na boca. Esse pãozinho de queijo gostoso, hein? Que delícia! Muito obrigada, meu bem! 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No rádio, um Guilherme Sil. Hã?

0: Lana, parece nós, né, Lana? Ô, Lana, parece nós, mas é pouco amorosa. Ó, se é pra dar carinho, nós damos com jeito mesmo, né, Lana? Guilherme Silva na manhã, 7h37. E claro, nós estamos no show da manhã, né? Porque na manhã, DBC, hoje tem a maravilhosa Lana Guedes. Que gostoso! Ó, seguinte... Como é que é, ouvinte? Vai sair uma feijoadinha aí nesse sabadão de chuvinha, assim? Olha aqui, olha aqui, aqui, aqui, aqui.
1: Oi, Kelly, bom dia. É Cília do Santa Felícia. Hoje vai rolar aquela feijoada, viu?
0: Ai, que gostoso!
1: Beijo. BBC Rádio Carinho, amo vocês.

0: melhor da música. Na nossa Rádio Carinho, Rádio Amor. 7h41, manhã de sabadão, show da manhã, e a Kelly Mary falando com você. Tudo bem por aí? Bom dia. Sejam todos bem-vindos. Amanhã mais gostosa do rádio. Bom, seguinte, hein? 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
0: Juntos, hein? Ai, que delícia! Essa chuvinha boa! Você chegando pra prosear comigo aqui no WhatsApp da manhã. Ah, bebê!

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2: 7h47, bom dia! Show da manhã e Kelly Mary falando com você, trazendo a galera da Fabril Decor Magazine, né? 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
2: São 10 para as 8. 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TBC. E o show da manhã no ar, hein? Ai, que gostoso! Já já tem Lana Guedes, com a sua energia, o seu astral maravilhoso, deixando a nossa manhã muito mais gostosa, com muita música boa no rádio. Assim, ó, do jeito que a gente gosta.
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aqui junto com a gente no Show da Manhã. 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
0: 8 e 6. 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

0: 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Oi, Zetinho. Bom dia, Zetinho. Tá chegando, bem? Horário de funcionamento das 7 às 17, de segunda a sexta-feira, na Salum 563, tá bom? E manda um abraço aí, né, pessoal aqui, ó. Manda um abraço, Kelly, pra Tainá, o Thiago, o Ivo, o Emerson, o Edilson, o Rodrigo e o Rian também. A moçada que tá com a gente aqui no show da manhã.
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0: do Juliano César e a Dois Passos do Paraíso, né? Bom, seguinte, vamos trazer alguns ouvintes aqui, a galera mandando bom dia pra Kelly Mary. A galera chegando pra falar com a Kelly Mary. Oi, Márcia, tudo bem?
1: Oi, Kelly.
0: Oi.
1: Bom dia, tocamos do Leonardo Horizonte Azul. Feliz pra você, sua família, todos ouvintes, muito ouvintes. Tchau, Kelly.
0: Tchau,
1: um abraço,
0: bem.
1: Um salve abençoado pra você, sua
0: fala,
1: família.
0: Tchau, Kelly.
1: BCFM,
0: Rádio Amor. Fala tchau, Kelly. Me lembra Oliveira Júnior. Oi, Paraguai,
2: bom
0: bem falado.
2: Muita chuva por aí.
0: Oh.
2: Tá derramando água, mas tá uma chuva mansa.
0: Tá bom.
2: Vambora pra lida, vai dar pra trabalhar um pouco
0: um
2: ainda. Tamo,
0: né,
2: junto aí na escuteira.
0: Aí
2: Kelly,
0: sim, hein?
2: Manda aí pra nós com os agrobóis aí, mundo esquisito.
0: Uh-huh.
2: É pra todo mundo que tá na escuteira aí, pros brotenses, amigo botequeiro. E DBC Rádio Carinho.
0: Rádio Amor. Oi, André Brizola. Tudo bem, Gavião Peixoto? Ô, Kelly, manda um modão pra galera da frente 421 da Zanin, Kelly. Tamo com você. Obrigado, André. Um beijo. Manda um oi pro Noli. Oi, Noli. Bom dia. Tudo bem, Noli? Obrigada, viu? Oi, bom dia, Valdir.
3: Oi, Kelly Mel.
0: Ô, meu bem.
3: Sou Valdir aqui do assentamento Nova
0: Tamo
3: São
0: junto,
3: Carlos, do
0: tá
3: sítio JK.
0: Beleza.
3: Toca pra nós
0: bem
3: aí, por favor, que eu pedi pra você agora de pouco. Um certo
0: tempo.
3: Jovem Galileu.
0: Deixa pra mim.
3: Tá esperando aqui.
0: Bete Betinho.
3: Não, não, aqui na roça aqui, esperando,
0: pode deixar,
3: tá escutando vocês aqui.
0: Combinado,
3: beleza?
0: Meu bem, beleza.
3: Com Deus.
0: Outro pra você, um beijo, obrigado, viu? Amém, um dia lindo. Fala, Marcos, oi.
4: Bom dia, bom dia, bom dia.
0: Bom dia, bom dia, bom dia.
4: Kelly Mary, o que aconteceu contigo?
0: Teve um pontapé.
4: Caiu
0: hoje
4: da cama? Rapaz.
0: O marido falou, vai, mulher.
4: Vila, nessa manhã de
0: gostou
4: sabadão.
0: Muito bom estar aqui com vocês também.
4: Porteira da BBC, hein?
0: Amo.
4: É, juntou-se a nós, né?
0: Você viu
4: com
0: só?
4: Pulou cedo na madrugada.
0: É isso aí.
4: Ô, Kelly, se for possível, toca aí pra gente aqui do Suco do Pica-Pau um jantar pra Jesus com Dalvan.
0: Moda linda.
4: Tá certo?
0: Beleza.
4: Aquele abraço.
0: Aquele abraço.
4: BBC Rádio Carinho.
0: Rádio Amor. Oi, Silvia. Bom dia, meu amor. Tá trabalhando? Kelly, que delícia ouvir você nessa manhã de sábado, nesse tempinho gostoso. Bom pra dar muitos abracinhos, né, Kelly? É. Oi, Kelly. Roseli Escalandrinho. Oi, meu amor. Bom dia, tudo bem por aí? Eu, os brotenses, tudo chegando. Ai, que fartura, ó. Oi, Marcelo.
5: Bom
0: oi
5: dia, bom dia, Kelly. Sabadão abençoado e melhor
0: não
5: ainda que hoje eu tô te ouvindo aí no sabadão.
0: Aê,
5: trabalhando essa chuvinha abençoada.
0: Obrigado.
5: Kelly, toca João e Maria, fazendo um favor.
0: Nossa.
5: Aí pra ouvir,
0: senhora,
5: oferecer pra Denilson, pro Dovinhas, pra todos que estiver ouvindo e gostar da música aí, pra você aí também, tá bom?
0: Tá bom, bem.
5: CFM, Rádio,
0: Rádio
5: tá aí.
0: É aquela assim, né? Tanana, tanana, tanana, tanana. Oi, Kelly, tudo bem? Manda um oi aí, tamo aqui na luta, Luiz da Zopelari. Obrigada, Luiz, um dia maravilhoso. Oi, Alessandra, Nassim Bene, meu amor. Tá tudo bem com você? Um dia lindo, meu bem. Obrigada pelo carinho, tô feliz que você tá comigo, tá? Agradeço imensamente aí o carinho. Oi, Fernando.
6: Bom dia, dona
0: Kelly. Bom dia,
6: Kelly.
0: Fernando.
6: Com a graça de Deus, nós mais um dia na luta, né?
0: É isso aí, vamos desbravar.
6: E vai lá, né? Aquele abração pra todos os ouvintes.
0: Beleza.
6: Da Rádio Carinho e da Rádio Amor,
0: aí,
6: né?
0: Sim, é isso
6: e
0: aí.
6: E aquele beijão pra esposa, a Águida Lima, né?
0: Aí, Águida.
6: O Guardizinho hoje, pelo jeito.
0: Deu perdido.
6: Tá tranquilinho hoje, hein?
0: É, isso aí. Obrigada, Fernando. Oi, Marcos.
7: Bom dia, Kelly.
0: Dia!
7: Sabadão chuvoso.
0: Gostoso,
7: Kelly,
0: né?
7: Toca aí, Léo Magalhães. Pode ser qualquer uma do seu gosto. Por isso pra você, toda a família do BBC e todos os ouvintes. Obrigado, Kelly.
0: Obrigada a você,
7: um ótimo
0: meu
7: trabalho.
0: Bem. Obrigado.
7: Um ótimo final de semana.
0: Deus quiser.
7: BBC FM, Rádio Carinho.
0: A nossa Rádio Amor.
7: Obrigado,
0: que delícia,
7: Kelly.
0: Que delícia conversar com vocês. Oi, Kelly. Bom dia, Val de Araraquara. Eu tô agarrada no seu programa aqui, Kelly. Um beijo pra turma da marmitaria da Val pra você. Rádio Carinho, Rádio Amor. Obrigada, meu bem. Um beijo. Augusto Dota Muladeiro chegando pra dar o seu bom dia diretamente do sítio São José. Um grande abraço, Augusto, valeu. Fala, Zetinho. Fala, Zetinho. Fala,
8: bom
0: Zetinho.
8: Dia. Dia. Bom dia.
0: E aí, velho?
8: Xalá. Tô por cá, hein?
0: Aí sim.
8: Tô com uma brechinha aí, toco couro de boi.
0: Aí sim.
8: O programa tá top. Um abraço.
0: Outro pra
8: DBC
0: você,
8: FM,
0: meu
8: Rádio Clarinho.
0: Rádio Amor.
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0: Ai, que delícia. Juntos curtindo o show da manhã. E já, já, tem a Lana Guedes fazendo parte da sua manhã DBC, deixando o seu dia muito mais gostoso com essa chuvinha boa e música no ar.

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25, linda demais. Gente, na manhã DBC tem bolo, hein? Tem festa pra você com a doceria Glaciart. Se é o seu aniversário hoje, né? Você vai ligar pra mim no 3307-1011. A Rutinha já chegou, vai dar aquele bom dia gostoso pra você. Você vai prosear com ela, tá? E vai passar as informações do aniversariante, tá? Júlia Moraes, já preparada também pra fazer essa entrega. E a Lou já preparou esse bolo delicioso de forma artesanal pra você, tá? Oi, Caio, tudo bem? Bom dia, Caio. Obrigada, viu? Cecília Almeida me acompanhando, manda um cheiro pra Kelly Mary aqui no estúdio. Ricardo Migaleto, oi Kelly, que sabadão maravilhoso com você. Abençoado seja o nosso dia, amém. Ricardo, tamo junto, viu? Oi Val, bom dia. Ô Kelly, nós tamo em casa tomando um cafezinho ouro brasileiro e nos preparando pra mais um dia de lida, mais um dia de trabalho aos ouvintes, né? Quem conhece o café ouro brasileiro, não adianta, garra paixão mesmo. É gostoso o café ouro brasileiro. Muito obrigada, meu bem. Já passamos o nosso aqui também. Tá fresquinho, tá gostoso. A Rutinha já trouxe o nosso pãozinho, né? Pãozinho sagrado de cada dia, né? Mandar um oi pro Aldenor também. Mandar um oi pro Alberto. O Alberto mandou áudio pra mim. Já a gente vai ouvir, hein, Wilson? De Torrinha, tudo bem? Nezinho? Oi, Maria José. Tá lá em Cravinhos. Ô, Kelly, o mundo tá caindo aqui em Cravinhos. É, bem. Bom final de semana, viu? Pra você também. Que Deus te proteja, te abençoe. Muito obrigada, amém. A todos nós, viu, Maria José? Muito obrigada, viu? Galera de Cravinhos, né? Ouvindo nossa rádio. Oi, Fernanda. Tudo bem, Fernanda? Bom dia, meu amor. Um dia lindo pra você. Tamo junto. Ó o coraçãozinho pra você aí, ó. Marcelo do Gesso. E aí, Marcelo? Bom dia pra você. Tudo bem, Marcelo? Seja bem-vindo ao show da manhã. Oi, Kelly. Ai, que lindo. Gostou? Que bom. Tô feliz, então, se você gostou, tá? Salete de Dois Córregos. Ô, Kelly, você não tem ideia como é bom ouvir sua voz cedo. É, bem. Sério. Ela não tá trabalhada, não, viu? Olha que...

0: hora que ela fica trabalhada, eu dou tchau pra vocês todo dia. A hora que a voz tá ficando no jeito, eu falo tchau, um beijão de pinga, até segunda. É assim, ontem eu me despedi e falei pra vocês, né? Até segunda, se Deus quiser. Ai, bom dia, Salete, tudo bem, meu amor? Obrigada, viu? Um beijo. Eu também amo muito estar aqui fazendo esse programa de rádio com vocês. É um privilégio pra mim, é uma bênção de Deus na minha vida.
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0: Chegamos cedinho junto hoje, né? Tomamos um cafezinho junto, tudo junto. A gente não viu o sol nascer porque não deu, mas aqui, né? Mas o dia a gente viu nascer, não é não? Coro de boa.

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0: Mary, que é isso, hein? Ó, essa senhora, meu filho? Volte. Volte, amor, volte. Mato Grosso e Matias é modera no show da manhã. Um beijo pra você que tá comigo, um beijo pra você que tá no som da nossa Rádio Carinho, da nossa Rádio Amor em toda a região. Pessoal ouvindo a gente no aplicativo, né? Pessoal ouvindo a gente na internet, pessoal ouvindo no dial, no trabalho, né? Em todas as obras. Não sei se tem os meninos... Bom, o Paraguai falou pra mim que tá trabalhando hoje, hein? Deve ter muito pedreiro trabalhando, sim. Porque a obra que é dentro, né? A boa obra que é pra dentro... Dá pra fazer normal, né? Claro que você vai fazer um reboque, você vai fazer um reboque pra fora de casa, não dá mais. Mas pra dentro, ô, você é pra sentar uma pia... Assentar um azulejo, um porcelanato? Oh, pelo amor de Deus, dá pra trabalhar, vi? E outra, amanhã é dia de folga, hoje é dia de lida. Ai, você tá falando isso só porque você tá trabalhando hoje, né? Oi, Kelly, bom dia! Marilda da Vila Neri, é a Vila Brasília, né? Um beijão pra você, meu amor, tudo de bom, viu? Dia maravilhoso, tá? Oi, Luísa Aguiar. Kelly, tô na audiência, aqui em Jaú. Eu, a Silvia e o Davi. Oi, meus amores. Bom dia pra vocês, um dia abençoado. Um sabadão maravilhoso. Se tá com a família, não tá trabalhando, né? Hã? Tá de boa, é isso? Beijão, Luísa Aguiar, obrigada. Maria José, tudo bem? Oi, Kelly. Eu tô desde cedinho com você, maravilhosa. Obrigada, Maria José, um beijão. É, hoje não acordamos cedo, né? Meu marido olhou pra mim e falou, vai, mulher. Ai, mulher. Ô, Kelly, eu amo seu programa, nota 10. É o Cláudio. Oi, Cláudio, obrigada. Aparecida tá por cá também, né? Ô, Kelly, tudo bem? Você me quebra com essa música, Kelly. Qual será que é? Será que é do couro de boi? A do couro de boi que o filho dá um pedacinho pro pai, né? Porque ele deu um couro de boi pro pai e falou, não, vai pra lida, leva o couro de boi pra se ajeitar aí, né? E o neto pega um pedacinho do couro de boi e guarda. E fala pra ele, ó, esse aqui eu vou guardar, porque você vai precisar um dia também. Ai, que troco, hein? Hã? Não precisa falar mais nada, né? Oi, Marta, tudo bem? Bom dia. Paraguai, velho, falado, tá na lida, tá com a Kelly Mary, que beleza. Olha lá, mandou um vídeo, quer ver o que ele tá falando? Vamos ver? Vamos ver? Olha lá. Ó, eu não tô falando, olha lá.
1: Por cá, Kelly. Ó. Não é boquinho por dentro
0: aqui. Não falei, não falei.
1: Tem um ericão aqui, depois fazer esse contrapizinho aqui, já bateu o dia também.
0: Aí já deu, né? Aí já deu também, né, vem? Hã? É só um reboquinho, contrapizinho, acabou, né? E vai pra casa, né, Vi? Oi, Kelly, Manuel Gonzalez. Ajeita um trio parada dura pra mim aí, Kelly. Tô em Araraquara. Tô ouvindo você, obrigada. A gente tocou, não faz muito tempo que eu toquei. Ah, não, tá aqui ainda, acabei de ver. Tá aqui. Fica aí que tá saindo, tá quentinho aqui, um trio parada dura, beleza? Oi, Kelly, tudo bem? Bom dia, Claudemir. Bom dia, Elizabeth de Araraquara. Oi, meu amor. Você não me abandona, meu, né? Hã? Pode tá onde for a Kelly Mary, ela tá aqui, não tem jeito, ó. E aí você entra nas mensagens dela, ela é ouvinte fiel da Kelly, mas fiel, fiel, fiel, fiel, fiel. E você olha as mensagens dela, é só Kelly Mary. É Kelly Mary aqui, ó. Kelly Mary 929 segunda, Kelly Mary 912 terça, Kelly Mary... Também te amo, viu? Muitão mesmo. Muitão, muitão, muitão. Como eu digo sempre, né? Quando eu vou falar que eu te amo, eu não falo que eu te amo. A pessoa fala assim, Kelly, eu te amo. Fala assim, é, eu também, mas um pouco bastante, né não? Ei, Fino de Américo, tudo bem? Um beijão pra você, meu bem, obrigada, viu? Agradeço imensamente vocês aí. Oi, Neto! Ai, que gostoso poder prosear com vocês. Ai, que delícia,
2: bom
0: ó.
2: Bom dia, Kelly.
0: Olha, olha.
2: Marilyn.
0: Ah, vamos ver aqui, vamos ver?
2: Marilyn.
0: Ó.
2: Marilyn.
0: Aê!
2: Acertei seu nome, hein,
0: com cara. Certeza!
2: Um ótimo dia pra você. Um ótimo programa. Então faça do seu jeito na Rádio Carinho Rádio.
0: Modeira.
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0: É uma pancada atrás da outra no show da manhã. Ai, Christian Ralf. Já já tem trio parada dura. Já já tem João e Maria. É só moda boa no rádio, bebê.

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1: 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O Ailton Alves Bueno perdeu sua carteira com todos os documentos na Vila Prado, tá? Quem encontrou, entrar em contato pelo telefone 16 99385 1556. O Ailton Alves Bueno perdeu sua carteira com os documentos, tá bom? Quem encontrou, ó, o telefone aí, ó, 16 99385 1556.
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Oh, aqui entra o passarinho cantador, hein? Falador, bebedor, comedor. Eu sempre me lembro do Sabia Reis com essa música linda da Nalva Guilherme.

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1: 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Amores da minha vida, dá pra acreditar que eu já vou dar tchau pra você? Não dá, né? Não dá pra acreditar. Acabei de chegar na rádio, acabei de falar bom dia, meus amores, acabei de dar aquele bom dia gostoso pra você no show da manhã e já estou me despedindo porque agora tem a Lana. E depois da Lana tem a Júlia Moraes. E depois da Júlia Moraes tem quem? O Passarinho Cantador. Né? São muitos, muita música pra você, né? Em 106,3. Um beijo bem gostoso. Agora sim eu me despeço de você e prometo que a gente se encontra, se Deus quiser, tá bom? Segunda-feira, a partir das 9 horas da manhã, na nossa Manhã DBC. Um beijo. Fiquem todos com Deus. Agora tem Lana Guedes. Kelly Mary tá indo embora. Até segunda, se Deus quiser.
0: Kelly Mary.
1: Tchau, bebê. Ó, ajei. Obrigada por você.

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1: Bom dia, bom dia, bom dia, bom dia. Um ótimo dia pra você. Sabadão, 12 de setembro de 2026. Começando essa manhã gostosa com 18 graus, em 9 horas e 17 minutos. E eu convido você e toda a nossa região pra passar um sabadinho bem gostoso, hein? Hoje, dia especial na DBC FM. Começamos aí a nossa manhãzinha com a nossa querida Kelly Mary. Agora sou eu com você até o meio-dia e na sequência tem Jujuba, Júlia Moraes. É um sábado diferenciado no rádio, né? Alô, Ibaté, Araraquara, Itirapina chegando comigo, Descalvado, Ribeirão Bonito, alô, Analândia, Rio Claro, Ribeirão Preto, Itirapina, Brotas, como se diz o Carlão? Dois Corgo. Bom dia pra você, viu? Vamos aumentando o volume, você está sintonizado em 106.3, amanhã mais gostosa do seu rádio, hein?
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1: Vamos começar amanhã então com Fagner, Borbulhas de Amor, e na sequência tem uma

manhã do EBC, Fagner. Ô, Thiago, bom dia pra você. Deus ilumine seu dia, viu? Daqui a pouquinho eu tô de volta. Bora tomar um cafezinho, Ouro Brasileiro?

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2: Voltei com você. 9:31. Murilo, anestesiado.

0: baseado Murilo Huff na nossa manhã no EVC. 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
0: 9h35, Sérgio Reis, Coração de Papel. Daqui a pouquinho tem você, hein? Comigo no Zap, 3307-1011. Tá liberado na sua manhã de sábado, a mais gostosa, em 106.3, hein?

0: 12, se amou, né? Que não é de papel. Sérgio Reis, 9 horas 38 minutos na nossa manhã, DVC. E graças a Deus, né? O final de semana chegou e você chegou juntinho comigo. 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
0: 20 minutos para as 10 da manhã, Patrícia e Manuela, grande nada. Daqui a pouquinho tem ouvinte DBC no ar, hein?

8h42. Eu juro pra você que eu ia tocar mais uma, mas seria uma grande injustiça com você que tá aí do outro lado. Porque, por exemplo, você tá me ouvindo, mas não sabe o que eu tô fazendo nesse exato momento. 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Aproveitando que você vai ouvir aí meu endereço com César e Paulinho, e eu já vou pegar meu cafezinho aqui, com esse tempo cinza, 18 graus da manhã, deve ser, apreciando meu cafezinho. E você, tá curtindo também? Então bora, bom dia!

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1: 10 horas cravada, hein? Oh, coisa boa, um ótimo dia pra você, uma linda manhã de sábado. Oh, meu Deus do céu, eu quero mandar um abraço lá pra Joyce Baltieri, ela é irmã do Flavinho, Zica, e hoje ela tá completando mais um ano de vida. Parabéns, viu, lindeza, que Deus abençoe sempre. E eu quero também aí desejar parabéns a todos os aniversariantes do dia, né? Daqui a pouquinho tem sorteio do bolo, daqui a pouquinho tem Júlia Moraes chegando aí, fazendo aquela festa gostosa na sua casa, levando esse delicioso bolo da doceria Glace Arte. Bora lá falar com os nossos ouvintes, aquele bom dia gostoso. Muitas participações aqui. A Bia Cândido tá juntinho comigo. Ô, Bia, que chuva é essa, mulher? E ela quer um barreirito hoje, daqui a pouquinho rola aí pra você, tá bom, Bia? Um ótimo dia pra você. A Celina e o Rogério de Botucatu também na audiência. Bom dia pra vocês, casal lindo. Cidade maravilhosa, Botucatu na audiência da manhã DVC. Diretamente de Américo Brasiliense. Bom dia, Fino.
2: Oi, Lana.
1: Bom dia.
2: A gatinha charmosa da DVC.
1: Nada,
2: como você
1: vai?
2: Tá? Tudo bom?
1: Tô bem.
2: Ó, que sabadão chique, hein? Chuvoso.
1: Tá.
2: E ouvindo a Kelly e você agora, hein?
1: E daqui a pouco
2: que
1: a dupla. Juju.
2: Ó, manda um abraço pro Normando, pro Zetinho, pro Marquete e pro Tuta. Um beijo pra você, pra Kelly e pra Juju.
1: Pode deixar.
2: Sou seu fã. Tudo de bom. Tudo de bom. 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
1: É rádio amor, Fino. É muito amor envolvido. Um lindo dia pra você. Alô, Bila. Bom dia. Tudo bem?
3: Aqui é o Bila da cidade de Bocaina.
1: Você tá bom?
3: Eu pedi com o René e Ronaldo, cicatriz. Ah. E eu e a minha tia Rita somos seu fã. Tchau e obrigado.
1: Muito obrigada, tia Rita. Um beijo pra você, maravilhosa. Sério que vocês gostam da Lana, gente? Sério mesmo? Ah, então tá bom, eu fico feliz, uai. Quem mais tá aqui comigo também é o Toninho, ele quer ouvir hoje um Belmonte Amaraí, qualquer uma, com certeza, né, Toninho? Belmonte Amaraí é aquele significado assim, ó, de tanto faz, qualquer uma é boa, é bom demais. Quero mandar um bom dia gostoso também pra Dinha, a Dinha de Rio Claro, sintonizada na manhã DVC, o Jonas também, lá de Américo Brasiliense, na escuta, e hoje ele quer ouvir Mensagens do Além, com Milionário José Rico. Um beijo pra você também, Jonas, Deus ilumine sempre. Quem tá aqui comigo é o Marrom, Marrom Bombom. O Marrom de Bocaina. Oh, um beijo pra você, pra todos aí da fábrica do Ailton, viu? Ó, cadeira amiga, barreirinha.

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1: Foi pra Moer! Foi pra Moer aí hoje, hein? Você toca bem, hein, moço?
2: Bom dia,
1: bom Helena, dia, Gerdes. Maria, bom
2: um
1: dia.
2: Sábado abençoado pra você,
1: todos
2: toda
1: nós.
2: Sua família e todos os ouvintes.
1: Amém.
2: Beijo no seu coração. Maria Aparecida da Vila Prado, Rádio Carinho.
1: É Rádio Amor, Maria. Ó, roupa nova, meu universo, são vocês, hein? Vai!

0: que manhã gostosa.
1: Baby, ah, se eu puder ter a chance.
0: Eu juro que...
1: Ah, eu juro todo o seu amor merecer.
0: Essa foi especialmente pro DJ Trevisan, pra Débora. Eu sei que ele ama, hein? Tô sentindo um cheiro de jujuba, hein?
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1: Ai, que
0: Rádio Caio.
1: É Rádio Amor, Juju. Juju, faz um favor pra mim. Fala aí pro Pedro Leonardo, mandar um beijão pro papai dele, tá?
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1: 10h11. E assim como as lojas É Demais, Rick Renner também na nossa manhã. Você já participou? 3307-1011, tá liberado. Eu quero você. Vem.

0: abraço pra você, pra todos aí do O Pescador. Um beijo pro seu pai. Tá na audiência o Rê, né, Rê? 10h14. Eita, nós, que manhã gostosa. Bom dia, bom dia, bom dia pra você que tá aqui juntinho comigo. Ô, Lana, você tá acompanhando as últimas notícias aí? Nem me fala, amiga. Eu nem posso comentar, senão... Eita, por isso que eu falo, a nossa profissão tem que tomar muito cuidado com o que fala. Então eu nem vou expressar a minha opinião, porque olha, eu vou falar pra você, moço, se ele mesmo tá acabando com a carreira dele, imagina se eu falar o que eu penso. Aí enganou-se tudo. Só que tem aquela diferença, né? Ele já tá garantido na vida, ele já tem os seus milhões, já conquistou seu primeiro milhão, eu ainda não consegui plantar nem milho. É complicado. Aí eu não tenho dinheiro nem pra pagar advogado. Você acha que eu vou falar o quê? Você acha que eu vou falar o quê do Bruno? Nem mesmo do Marrone. Vocês estão sabendo, né? Tá meio complicado aí esses irmãos, viu? Luiz Carlos, tudo bem? Lá da Zopelari, juntinho comigo na audiência da manhã. A minha amiga, minha linda, maravilhosa, Dudinha. Bom dia.
1: Tudo bem?
0: Tudo bem, Dudinha?
1: Eu quero pedir uma música, Truque da Moeda. Eu vou dar um exemplo pra minha família que tá desligada, pro meu pai que tá viajando lá na Pluma.
0: Marcelo Medeiros.
1: Pro Pierre Francisco Faveiros, Adenilson, pro Doblinha, pra você, especialmente pra você, que eu gosto muito de você, quero te conhecer.
0: Ai, minha linda! Que gostoso!
1: Beijo, Lana. DPC,
0: Rádio
1: Carinho.
0: É a nossa.
1: Chama na espora,
0: Dudinha, linda, gatinha. Agora é o meu sonho te conhecer, Dudinha. É meu sonho. Ó, eu não sei não, Dudinha. Eu não sei do que você gosta, assim, muito de fazer aí no dia a dia. Mas pelo nível de moda que você pede e pela alegria e o carisma que você tem na voz, eu só acho que você devia ser uma locutora. Eu só acho, tá, Dudinha? Um beijo, gatinha. Daqui a pouquinho rola aí pra você, tá bom? Agora vamos ver se é o Luiz Jesuíno ou a gatinha da filha dele.
2: Bom dia,
0: é
2: bom
0: ele.
2: Dia, bom dia, Lana.
0: Bom dia, Lu.
2: Sabadão chuvoso e um dia abençoado pra todos nós.
0: Amém, a nós todos.
2: Manda aí pra nós aí, Rosana, um amor e poder oferecer pra toda a vida da DBCFM.
0: Essa é boa, hein?
2: Um abraço, fica com Deus.
0: Um abraço pra você também.
2: Rádio Carinho.
0: É Rádio Amor, meu amigão. Um beijo pra você. Aí a Sirlen vem e falou assim: ai, Lana, que delícia de manhã. Ó, aí mandou um beat. Ó. Deus do céu, como vocês têm aquela manhã gostosa, né, gente? Como vocês capricham na manhã. Um beijo pra vocês e agora bora, 10h17.
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0: Chama num barreirito. Ó, Bia Cândido. Pra você, meu amor, um ótimo dia. Daqui a pouquinho eu tô de volta, hein? Não sai daí.

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1: Ah, gente, 10 horas e 21 minutos. 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
8: Bom dia, sempre é com você que acordou com essa oportunidade, né? De completar mais um ano de vida. Em nome da doceria Glace Arte e também da equipe DBC FM, nós desejamos a todos os aniversariantes da nossa cidade e região um dia lindo, de paz e muitos anos de vida.
10: Você está fazendo aniversário.
8: Os parabéns hoje vai para a Maria Aparecida de Lima. Quem fez a inscrição foi ela mesma. Parabéns, Maria. O Nicolas Damasco Feliciano também completando mais um ano de vida. Quem realizou a inscrição foi sua avó Cida. Claudemir Alencar Guimarães. Quem fez a inscrição foi a sua irmã Vaneide. Parabéns também pro Evaldo Carlos Martins. E muito amor, ele mesmo fez a inscrição, né? Parabéns. Joyce Donizete Baltieri também. Quem fez a inscrição foi seu irmão Flávio. Parabéns, que Deus ilumine sempre. Maria Isabel das Chagas. Ela mesmo realizou a inscrição nesse dia especial. Parabéns também pro Lorenzo Ribeiro de Oliveira. Quem fez a inscrição foi a sua amiga Rosimeire. Mas hoje quem vai receber a Juju e esse bolo delicioso da doceria Glace Arte é o Heitor Manelino. Ele tá lá na Eduardo dos Campos Maia, filho, lá no Azuville. Quem fez a inscrição foi a sua tia Lili. Heitor, parabéns, meu amor. Você ganhou o bolo hoje. Tá completando 8 aninhos. E a gente deseja pra você tudo de lindo, viu, gatinho? Parabéns. Agora, quem tá aqui comigo também? Quem? A Paula e o Jonas de Baté. E eu sei que o Jonas ama de Paulo e Paulino. E é pra ele hoje que eu ofereço amor de primavera às 10h32 da manhã, manhã cinza de 12 de setembro com 20 graus. Esse som maravilhoso. Jonas, Paula, bom dia.
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você, meu amor. Que Deus ilumine seu dia. Que saudade de vocês, viu? Muito obrigada pelo carinho, a companhia todos os dias. 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

0: isso, né?
1: Mãe, Kilian, truque da moeda pra Maria Dudinha Medeiros, 10h42. Eita, nós, em 20 graus no nosso sabadinho. O céu tá cinza, o céu tá preto. Você tá doido, gente? Pelo amor de Deus, né? Vamos, ó. Vamos fazer uma feijuca, vamos fazer uma dobradinha, bora fazer uma polenta com quiabo e mandar pra Dona Lana, hein? Vocês que tem fogão além aí, pode fazer e mandar pra Lana. Ah, não quero nem saber, vocês dão seu jeito aí, uai. Tô afim de comer ou dobradinha, ou feijoada, ou polenta com quiabo. Aí vocês viram que se for mais fácil pra vocês aí. Bora lá então, oi Zé Paulo, bom dia.
2: Bom dia, Lana Guedes. O Zé Paulo Abrino para Araquara. Estou passando a dizer a vocês um feliz abençoado sábado chuvoso. Debeceiro, carinho.
1: A nossa rádio amor, Zé Paulo, um beijo para você. Ô Flaviano Guzmão, bom dia, bom dia.
3: Bom dia, Lana Guedes.
1: Bom dia.
3: Tudo bem com você?
1: Melhor
3: Lana?
1: Agora, uai.
3: Manda um modão para nós aqui na hora. Flaviano Guzmão, Araquara.
1: Qual seria o modão?
3: E com essa chuvinha.
1: Eita, nós.
3: Tratando da tropa, Lana. Manda um modão e faz pra gente. Tchau, obrigado.
1: Tchau, obrigado. Ele me mandou um vídeo aqui de um cavalo bonito, ó. Olha, coisa linda, gente. Eu sou louca pra ter um cavalo. Um dia eu vou ter. Se bem que eu já tenho um coiçudo, né? Ah, gente, é sério. Meu sonho, assim, sabe qual é? Chegar numa idade, assim, ter a minha arinha de lazer, minha chacrinha, sabe? Cuidar dos meus animaizinhos. Esperar meus netos, fim de semana, minhas noras. Que eu vou ter 3 noras, né? As 3 cozinhando, uma lavando, uma secando, outra guardando. Aí eu sentada assim, as 3 se matando pra ver qual que me agrada mais. Ai, eu só peço a Deus pra ter essa oportunidade um dia. Ô, Lupercio Filho, um beijo pra você, pra todos de Brotas. O Noli é o cervejeiro que vai. Ontem ele veio aqui me dar um abraço, que saudade do Noli, do Bicudo. Um beijo, viu, Noli? Se bem que o Bicudo tá de bico, né? Eu vou mandar pro Noli. O Bicudo tá ligadinha comigo. Um dia maravilhoso pra você, Roseli. Lindeza. Quem mais? Renato, tudo bem, Rê?
4: Oi, bom dia.
1: Bom dia.
4: Gostaria de estar oferecendo uma música pro meu amigo que está na portaria da empresa Marcio, aqui em Boracéia. O porteiro Cezinha.
1: Ô, Cezinha!
4: Queria mandar um abraço pra ele e uma música. José de Camargo Luciano, Coração Bandido.
1: Ai, meu Deus. Ai, meu Deus, se isso é música que você mandar pra um trem que tá trabalhando numa portaria, o moço vai lá sofrer. Eita, nós. Ô, Cigano, bom dia pra você, Cigano. Obrigada pela audiência. Alfredo Barbosa também aqui juntinho comigo. Ô, mão de vaca.
5: Ô,
1: seu sumido.
5: Bom dia, família BBC.
1: Lana Guedes.
5: Dia, bom sábado aí. Tá chovendo aí, aqui tá chovendo. Daqui a pouco mandei lá agora ligar a churrasqueira.
1: Aí
5: uma,
1: sim,
5: uma,
1: hein? Aí eu dou valor, vai.
5: Manda um zoom pra nós. Tá todo mundo ligado na minha chaga na rádio, carinho.
1: Rádio Amor, mão de vaca, um beijo pra você. Mão de vaca é terrível, né, Zé Brilhante? Bom dia.
6: Bom dia, Lana.
1: Bom dia.
6: A mulherada tá dominando.
1: Ah, você vê?
6: Tá dominando a DBC essa manhã, hein?
1: É, você vê, ó, começou com a nossa rainha, nossa musa, Kelly Mary. Aí na sequência vem a mala acabada da Lana. E daqui a pouquinho é a nossa princesa Juju aí, completou nosso sabadão, hein?
6: O programa está realmente brilhante. E você, Lana Guedes? Você é terrível. Escuta aqui, lindona. Manda um abraço lá pro Cipriano também.
1: Ô, Cipriano!
6: O Nolo, o Bicudo. O pessoal tá sintonizado aí.
1: Sintonizado.
6: Deus nos abençoe. Rádio Carinha
1: e Rádio Amor. Zé Brilhante. Ah, gente, vamos jogar lá pra cima um pouquinho, vamos que é sábado, fim de semana, você juntinho comigo na DVC.

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0: 10:51. E sabe como eu fico com vocês? Mal acostumada. Ah, eu já acostumei, não sei viver sem. Daniel e Alexandre Pires na nossa manhã.

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0: 58 minutos. 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
1: 11 horas cravado na nossa manhã, dia 12 de setembro, 19 graus, hein, gente? Meu Deus do céu, que friozinho gostoso. Tá bom, né? Tá bom pra ficar debaixo das cobertas. Ai, que delícia. É, quem tá na lida já é outra história, né, meu filho? É, uai, mas também é uma ótima oportunidade quem tá na lida. Significa que você tenha, graças a Deus, um emprego, né? Oi, Ju, boa tarde. Aliás, bom dia, gatinha.
2: Bom dia, tia Nani. Tudo bem, tia?
1: Tudo bem, e você?
2: Beijo. Coloca pra minha ovelha no chole no...
1: Olha, quer ouvir ovelha, que tudo, Ju. Um beijo pra você. Dolores Oliveira, bom dia, meu amor. Reginaldo Souza, lê ele sempre com o pessoal da Fazenda da Barra, do 29, o Vaguinho. Ô, Toninho, um beijo pra você. A Martinha chegou aqui comigo também. Ela quer ouvir Sem Limites pra Sonhar. Ô, Paraguai, vem falar.
3: Bom dia, Lana. Sabadona.
1: Sabadô, graças a Deus.
3: Estamos aqui no aplicativo, Lana. E a Lana tá toda executiva, hein?
1: É, você viu, filho? Vai.
3: Manda aí pra nós, Lana. Baladinha rural aí com os agrobóis.
1: Ó, vai baladinha tudo rural.
3: Botesse, São Carles, amigo botequeiro. Ali por umas 3 horas, nós partiu pro boteco, hein?
1: Aí sim,
3: bebeceado, carinho.
1: A nossa rádio amor. Aí sim, um beijo pra você, Paraguai Velho Falado. Oi, senhor Wilson de Torrinha.
4: Bom dia, Lana Guedes.
1: Bom dia.
4: Oi, senhor Wilson de Torrinha.
1: Tamo junto.
4: Abraço.
1: Abraço pra você, carinho. Também. Rádio amor, senhor Wilson. Oi, Roberta. Bom,
5: bom dia,
1: Lana.
5: Você que tá hoje alegrando a nossa sábado, Lana.
1: Tenho mesmo.
5: Que alegria. Foi aquela de manhã, agora é você, depois vem a Juju.
1: Você vê?
5: Então,
1: triplo
5: tá,
1: hoje.
5: Amor, um beijo no seu coração, lindeza. Com fé, paz e amor. DBC Rádio Carinho.
1: A nossa rádio tá amor, lindo. Roberta. Obrigada, meu amor. Como eu amo você. Oi, Marcelo Medeiros.
6: Bom dia, Lana.
1: Você tá bom? Lana,
6: sabadão abençoado pra nós aí.
1: Amém.
6: É, não vou pedir música não, só passando pra avisar que estamos na escuta aqui.
1: Aí sim,
6: hein? Sabadão hoje tá recheado, hein? A Kelly no começo da manhã aí. Aí agora você aí na manhã deve ser, aí mais tarde a Juju.
1: Você vê, filha?
6: E hoje a Dona Onça, minha esposa, tá aqui comigo também.
1: Ô,
6: dando uma
1: Michele,
6: voltinha.
1: Não,
6: o sabadão
1: beijo.
6: Tá abençoado pra mim hoje, hein?
1: Aí você vê, mãe.
6: Obrigado, Lana.
1: É.
6: Ótimo dia aí, DVC FM, Rádio Carinho.
1: É, Rádio Amor. Ô, Marcelo, dá um beijo na minha, sua esposa, e a Dudinha já passou por cá, já pediu o truque na moeda, você acredita? Linda demais. Você vê, hoje é dose tripla no rádio. Kelly Mary, Lana Guedes e Júlia Moraes. Tá bom pra vocês ou vocês querem mais? Bom, vamos lá então. JC Tapeçaria também aqui juntinho comigo. Zé Carlos da Patrol. Zé, bom dia pra você, moço. Só o áudio que ficou um pouquinho comprido. O César Antônio, Rosim de Boracéia, ele quer ouvir Trio Parada Dura. Lana, você escolhe aí, eu tô aqui na portaria trabalhando, te ouvindo, a Rádio Carinha, a Rádio Amor. Bom sábado pra você aí, César. Bom dia, bom dia, bom dia. Oi, Wagner, bom dia.
7: Bom dia, Lana Guedes, BBC FM. Ô, Lana, toca uma modona pra nós arrumada aí, que é o Wagner dos Corgos.
1: Wagner dos Corgos.
7: Tá chovendo, hein?
1: Tá.
7: Tá frio.
1: Tá frio.
7: Mas tá bom.
1: Mas tá bom.
7: BBC FM, Rádio Carinha.
1: É Rádio Amor, meu amor. É Rádio Amor, Wagner. Oi, Cidinho.
8: Bom dia, minha
1: bom
8: querida.
1: Bom dia.
8: Ó, você tá hoje, nem falou que vinha, né?
1: Ah, é você que não ouve o rádio até o fim, uai.
8: Aí, ó, acordei agora, peguei o seu...
1: Perdeu até aquele hoje, seu desatu...
8: Acordei agora, peguei o seu...
1: Perdeu até aquele hoje, seu desatu... Você tá desatualizado,
8: Cidinho. Liguei o rádio, já vi você conversando com a

0: Vem, Dora.
1: Ô, lindona, manda uma música aqui pra mim, a Dora do Sítio da Praça.
0: Vou mandar pra você.
1: Manda aquela música, Quando a Chuva Cai.
0: Quando a Chuva Cai.
1: Manda pra mim, meu marido José Barbieri, pro Pedrinho, lá na cidade.
0: Pode deixar, Dorinha. Um beijo pra você, Dora. Um beijo pra você, pro seu esposo. Zé Roberto também na audiência, quer ouvir Gustavo Lima, retrovisor. Ô, oh, meu Deus do céu, viu? Oi, Fatiminha, Fatiminha.
2: Bom dia, minha
0: bom
2: linda.
0: Bom dia.
2: Bom dia, você só das mulheres.
0: Só das mulheres. Aí sim.
2: Toca hipocrisia pra mim hoje. Tô ligando agora que eu tava com visita.
0: Aí, tá vendo?
2: Beijo, te amo.
0: Também amo você. De amor, ô Martão, chuvoso, Marta. Bom dia, Marta. Quem mais tá aqui juntinho comigo? Bom dia.
3: Bom dia, Alane.
0: Bom dia, tô bem, você?
3: Tô de brota.
0: Você tá bom?
3: Queria pedir uma música aí com Ronaldo Viola e Praiano. Paixão Desenfreada, enfrecer pra todo mundo, tá na escuteira aí, pra vocês da rádio aí.
0: Aí
3: minha
0: sim,
3: esposa Rosa também, que tá
0: vamos
3: na
0: que
3: linha.
0: Vamos.
3: Valeu, um abraço, fica com Deus, um ótimo fim de semana a todos. Aí.
0: Amém pra você também. Ô Antônio, um beijo pra você. Fica bem, hein?
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1: É a nossa Rádio Amor, Juju, é a nossa Rádio Amor. 11:09, daqui a pouquinho, Júlia Moraes com

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0: Luiz Fonsi, eita nós, é aquele que é perdido no mundo, que fica vagando, né? Ai, meu Deus do céu, cadê o Zé? O Zé, Zé da Patrol. Eita, nós, ele tá aqui, ó, vai.
1: Bom dia, Lana.
0: Bom dia, Zé.
1: Não vai nesse bar não, hein? Mas tá bom, né? Voltou pra casa, ô, delícia.
0: Você, coisa boa, moço.
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0: Oh, meu Deus do céu, é madeira, hein?
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0: Aí sim, é o Zé da Patrol. Um beijo pra vocês, Zé. A Cris aqui juntinho comigo também. Ô, Cris, bom dia. Oi, Adenilson.
2: Ô, Lana. É só bênção, Lana, esse céu bonito, esse céu cinza, esse céu escuro de chuva, só bênção. Ô, Laninho, o agro agradece, Lana. Você tá doido? Só bênção, só glória.
0: Só bênção, só, fi. Aí sim, hein? Só glória atrás de glória, Adenilson.
3: Bom dia, Lana Guedes. Se for possível, toca pra mim Saudade Pica-Pau com Teodoro Sampaio. Eu ofereço para todos os ouvintes da DBC FM, para todos que curtem. E DBC FM, Rádio Carinho,
0: Rádio Amor.
3: É o Cláudio de Ibaté.
0: Você tá bom, Cláudio? Um abraço pra vocês aí, viu? Obrigada pela audiência. E o Zé Fernandes de Dois Córregos. Muito obrigada pela audiência. Ô, Juninho, tudo bem, Juninho?
4: Oi, Lana,
0: a Valentina!
4: É a do Juninho.
0: Você tá boa?
4: Manda uma música pra todos nós. Estamos de ouvindo aqui na Rádio Cari, na Rádio Amor.
0: Que gostosa, meu Deus do céu! Um beijo pra você, maravilhosas! Oh, meu Deus do céu, como é bom ter você aqui comigo, viu? Oh, meu Deus, a neta! A neta do Juninho, nosso amigo, né? Pera aí, Lana, ajeita o trem aí. Aqui, bora, agora sim. A Lilian Marques, oi, Lana, tudo bem? Princesa é você, a Juju é a caçulinha. Ô, Lilian Marques de Mocaina, essa é pra você, hein? Ó, ó. Hã? As marcianas, vou te amarrar na minha cama, 11:19.

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1: 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Ó, a tia, a Aline, ela foi no 3307-1011, fez a inscrição e garantiu uma festa maravilhosa pro nosso pequeno Heitor, que hoje comemora seus 8 aninhos de vida, né? Mas antes, eu vou falar com a mamãe do Heitor. Tudo bem? Bom dia.
2: Tudo bem, bom dia. Hoje é aniversário do Heitor, 8 aninhos. Agradecer a tia Aline por ter colocado o nominho dele aí. Ele ficou muito contente, feliz pela surpresa, né? E agradecer a todos vocês, a DBC também.
1: Obrigada, Vi. Tá dançante, né? Ó.
2: Tá todo animado, contente.
1: Oi, Heitor, tudo bem?
3: Uhum. Obrigada, tia Aline, pelo bolo.
1: Vai comer esse bolo delicioso de morango?
3: Sim.
0: Que
1: meu
0: lindeza.
1: Amor, muito obrigada, viu? É, eu queria falar também com a...
2: A tia do Heitor.
1: A tia do Heitor.
2: Olha, ele ficou muito contente com o bolo, tá aqui pulando de alegria e tenho certeza que hoje ele vai ter uma festa maravilhosa e vai ficar muito contente em comer esse bolinho junto com a família.
1: Meu amor, muito obrigada. Obrigada pela família, pela tia Aline, né? Que além de tia, também é amiga, né? 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
0: Rádio Amor!
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10: Bom dia, 11 horas e 32 minutos. No nosso sabadinho, 12 de setembro, 19 graus nesse exato momento. Bora lá então, gente. É assim, ó. Hoje a Lana nadou. Nadei feio, hein? Olha quanta gente aqui. A Lana não chegou nem na metade ainda. Vamos dar aqui os últimos alôzinhos, porque daqui a pouquinho tem horário, né? Propaganda eleitoral gratuita. Então, vamos tentar colocar todo mundo no ar aqui. Oi, Pires, bom dia.
11: Bom dia, Lana, tudo bem?
10: Tô bem, você?
11: Lana, se der, toca aí. Quarto de mansão. DBC Rádio Carinho.
10: A nossa Rádio Amor, aí sim, hein? Quarto de mansão, um beijo pra você, é o Pires na audiência. Quem tá aqui comigo também é o Marcos, Marcos Costa, lá do Jardim dos Coqueiros, ele quer ouvir aí Couro de Boi. Ô Marcos, bom dia pra você, viu? Mixelan também aqui comigo. Ó o Xalabadi, chegou o Xalabadi.
12: Bom dia.
10: Bom dia. Você tá bom?
12: Tudo bem com você?
10: Tô bem, uai.
12: Oh, maravilha. Representou o senhor Wilson aí hoje que eu ouvi, hein?
10: Você vê?
12: Tudo bem?
10: Tô bem.
12: O programa tá sensacional, hein?
10: Aí
12: pegou
10: sim.
12: Lá em cima e não deixou cair a peteca.
10: Não.
12: Oferece pra todo mundo que tá curtindo esse programão maravilhoso aí. E se der tempo, você toca aquela que eu pedi ontem. Mas se não der também, Xalabadi. Xalá.
10: Um abraço. Ô, Xalá.
12: DBC FM, Rádio Carinho.
10: Vale, amor, Xalabadi. Manda pra mim qual você pediu ontem, moço. Eu não lembro nem o que eu jantei ontem. E apagou aqui do sistema. Oi, Lê. Bom dia, Lê.
13: Bom dia, meu amigão.
10: Bom dia, meu amigão. Como você tá, eu Lê?
13: João Paulo de Leão. Eu me amarrei.
10: Eu me amarrei. Cadê o amor, uai?
13: Um abraço, minha amiga querida Lana Guete. Um bom sábado pra você. Eu sou a minha amiga querida.
10: Aí sim, hein, Lê? Beijão pra você. Oi, Del, tudo bem?
14: Ana, bom,
10: bom dia, Del. Tô bem, e você?
14: E aí, continua a chuva por aí?
10: Opa, chuva que não acaba mais?
14: Não para a chuva, né?
10: Não para.
14: Tá bom demais. Eu estou aqui em casa, continuo aqui sem poder trabalhar, nem tá chovendo, não tem como fazer.
10: É complicado,
14: nada,
10: né, Del?
14: Tô aqui descansando e trabalhando em casa, né? Cuidando de algumas coisas em casa aqui.
10: Tá certinho, uai. Tem que ser
14: curtindo
10: assim.
14: Curtindo seu programa. Nossa, mas essa foto aí tá muito bonita, hein?
10: Muito obrigada, Del.
14: A foto que você pôs hoje aí. Nossa, caprichou demais.
10: Aí sim, Del. Beijão pra você.
14: Uma atriz de novela, de uma novela. Que a gente tá muito linda mesmo, essa foto aí.
10: Muito obrigada, Del.
14: Perfeito.
10: Bom dia, obrigada, viu, Del, pelo carinho. Um abraço na dona Antônia. Oi, Natalício.
15: Minha querida Lani.
10: Tudo bem?
15: É, aqui é o Natalício de Américo.
10: Aí
15: tá,
10: sim,
15: você mandou um modão pra nada do teu paradador.
10: Oh,
15: aí,
10: meu
15: é
10: Deus do céu. Um beijão pra vocês aí. Oi, Osana Gonçalves, um bom dia pra você, Osana. Oi, Medrado, bom dia.
16: Bom dia, Lani. Estamos aqui no Bairro Zé aqui, reunindo os amigos. Tu e eu, Zora, tem um mão de vaca, o Negão.
10: O mão de vaca tá aí?
16: O Zequinho.
10: Ó, mão de vaca.
16: Manda aqui, ó. Alguns meus passos com o Barreirito. DBC FM Rádio Carinho.
10: É Rádio Amor.
16: E para todos os ouvintes. Ok?
10: Ok. Positivo operante.
16: É o Medrado que pediu música pra você.
10: Aham,
16: eu
10: sei, uai. Hoje não dá, Medrado. Tá bom? Daqui a pouquinho você pede pra Juju, que daqui a pouquinho ela tá na audiência. Né? Ô, Fatiminha, um beijo. Oi, Camila. Não é a Camila, né?
17: A dona Guedes.
10: Oi.
17: Tá com a música pra mim aí? Escolhe música bem achonada aí.
10: Pode deixar, moço.
17: Tatuado.
10: Já toquei. Ô, Tatão.
18: Bom dia,
10: Dani. Bom dia,
18: tudo
10: Tatão. Bom?
18: Aqui
10: bom
18: é
10: dia.
18: O 20 de Boa Esperança do Sul, é o Tatão. Ele tá numa galera aqui. Eu queria oferecer uma música pro Zé Carlino, pro Gerardo, pro carteiro aí, que tamo aqui, ó. E pro Paraguai também. Tá joia?
10: Tá joia.
18: Mocoque Paraíso, Mola Amarela. Tem jeito de você tocar pra nós, Dani.
10: Tá
18: um abraço,
10: nós.
18: Bom final de semana.
10: Como se diz o Marcelo, o recado eu garanto, a moda nem tanto. Oi, Marineide, um ótimo dia pra você. Uma bilha, a locutora mais gata do Brasil. Não sei onde, hein? Oi, Sam. Oi,
19: bom
10: Alessandro.
19: Bom dia, minha amiga.
10: Bom dia, Alessandro.
19: Hoje é. Aí sim, hein?
10: Aí sim, hein?
19: Deus abençoe. Bom final de semana aí. Um abração.
10: Amém.
19: Alessandro de Campinas.
10: Todos
19: também tornando
10: para
19: Campinas. Chegando aqui em cidade de Bauru agora. Positivo?
10: Positivo. Tudo de bom,
19: bom
10: pra você
19: aí,
10: também.
19: Minha amiga.
10: Tamo junto.
19: É a Rádio DBC, Rádio Carinho.
10: É Rádio,
19: Rádio
10: Amor.
19: Amor,
10: Alessandro.
19: É, sim, vai, minha filha. É legal demais. É DBC. Rádio Carinho, Rádio Amor. Sintoniza aí, pessoal.
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10: Eu amo demais, Alessandro de Campinas. Eu amo você demais. Você alegra meu dia. Clarice Teodoro, um beijo pra você. Um Alfredo Barbosa de novo aqui. Bom dia, Alfredo. Cidão Bombeiro também aqui juntinho comigo, né? Cidão, um beijo pra você. A Fátima Rodrigues, Lana, essa é pra você. Ô, Fátima, esses dias eu vim com o cachecol que você me deu. Lindo demais, viu? Oi, Nenzinho.
21: Bom dia, Lana.
22: Obrigado, Lana.
10: De nada, amo Sandrinha. Ai, eu que amo você, moça. Oi, Milton. Você tá bom?
23: Manda um abraço aí, uns parabéns pro meu amigo Ayrton lá no Bar da Marli. E aniversário do Pio, do Ayrton e do Pio hoje.
10: Ô, Pio! Pio,
23: tá no Bar da Marli lá, viu? Vem pra lá, quase pra tomar um querosene lá e comer uma carninha com nós, beleza? Um abraço aí, tudo bom?
10: Tudo de bom.
23: O Fuleiro tá antenado lá na oficina, se escutando também.
10: Ah, um beijo pra ele.
23: Abraço, mano, meus irmãos da rodagem, não tem não. Fica com Deus aí, bom trabalho, Deus abençoe.
10: Pra você também, meu amor. Beijão, Milton.
22: Olá, Nanda.
10: Oi, Su.
22: Ó, dá pra tocar João Paulo e Daniel, que aqui é Sueli?
10: Ah. Eita, nós. E agora,
22: aqui
10: Lana?
22: É Sueli.
10: Dá pra você
22: amanhã
10: tocar,
22: é
10: Lana?
22: É meu aniversário, Nanda.
10: Ah, é seu aniversário amanhã. Mas, ô, Sueli, você não gosta ali, do príncipe Daniel? Aí você quer... Ah, entendi, o João Paulo vem junto.
24: Ronaldo Viola, entre o Rodeio e você.
10: Entre o Rodeio
24: vai
10: e você.
24: Vai pra cima.
10: Ô, Sueli, um beijo pra você, meu amor, minha vida. Um Renatinho. Ô, Renatinho, um beijo pra você. Daqui a pouco tem Juju, Rê. É, daqui a pouquinho tem Juju. Você gosta, né? Daqui a pouquinho tem ela aí juntinho com você, tá bom? Um beijo, Renatinho. Ô, Zetinho. Um beijo pra Ivanira, hein?

0: beijo pra você, viu? Gente, muito obrigada pelo carinho, muito obrigada pela audiência, muito obrigada por você. Tô de volta com você segunda-feira. Na sequência tem Júlia Moraes no Piseiro DVC. Vou tocar a última, Ronaldo Viola e João Carvalho. Na sequência tem propaganda eleitoral gratuita, viu?
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0: Fiquem bem, se cuidem. Segunda eu tô de volta a partir das 14 horas, juntinho com você, fazendo o que eu mais amo, com os ouvintes que eu adoro. Fui, Brasil!

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1: Boa tarde, meus amores. Sabadão 12 de setembro de 2026, meio-dia 29, hein? Marcando aqui no estúdio de São Carlos, 21 graus. E aí? Bora cravar na 106.3? Vem no 3307-1011. Vem fazer companhia pra Juju, porque hoje a nossa tarde promete, hein? E eu quero começar com ela, a Duda, Duda Bertelli, ó. O nosso ponto fraco, bebê.
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1: Qual que é o seu ponto fraco, hein?

com cereja, passou por aqui também, Ponto Fraco com a participação da Ana Castela, mas claro, essa música maravilhosa é da Duda Bertelli. Um beijo, Duda Bertelli, amiguíssima minha, meu bem. Ô, meu povo, sábado chegou e aqui você sabe que não tem tempo ruim, né? Se você tá esperando o momento de aumentar o som, cantar junto e esquecer os problemas, ó, esse momento é agora, hein? Tá começando o Piseiro, eu tô com você até as 4 da tarde. Tem modão, tem piseiro, tem aquelas que mexem com o coração. E claro, muita resenha do jeitinho que a gente gosta. Então já sabe, né? Aumenta esse som, chama a Juju, crava na 106.3. Vem comigo, porque a partir de agora, Júlia Moraes no comando do Piseiro aqui na 106.3. Vem comigo, vai tacar!

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0: Lourenço e Lorival, a caneta e a enxada, meio de 49 na nossa tarde gostosa, aqui na 106.3. Bora mandar um beijo lá pro pessoal aqui do WhatsApp, tá mandando um monte de beijo, né? Tino de Américo, Sueli, um beijo pra você. Oi, Dário. O Marcos, eu que sou fã de vocês, de cada um de vocês, que tira um tempinho, né, pra prestigiar cada programação, cada locutor, ó, é um prazer imenso ter vocês aqui, viu? Oi, Ilza, foi lá neto de Dois Córregos, José Carlos Patrol, o Edinho, o César Rosim da Boraceia, um beijo pra você, Luiz Aparecido Jesuíno, o Fábio, o Leandro Amorim, o Renatinho, o Alex, um beijo pra vocês, viu? O Wilson de Torrinha, Denilson, Leandro, a Juliana, o Cidinho de São Manuel, um beijo pra você, obrigada, viu? Tamo junto sempre, hein? Aliás, falando em Leandro, ô Leandro, fala com a Juju, fala. Ó, aqui, ó. Um beijo pra você, Leandro. Eu não entendi, manda novamente aqui pra Juju, tá? Oi, Juju, é o Fernando, tá, Juju? Aqui é o seu maior fã, é? Manda uma música chonada aí pra nós, te amo muito, é, Fernando? Obrigada pelo carinho, viu? E obrigada por essa audiência tão linda. Oi, tudo bem, Renato? Fala com a Juju.
1: Ah, ô, Juju, manda aquela de João Paulo Daniel, assim. Ah.

0: Renato Mineiro, soltando a voz aqui na 106.3, né? Um beijo pra você, oi Cidinho, fala com a Juju.
1: Boa tarde, Juju.
0: Tudo bem,
1: minha querida?
0: Ah,
1: já tô aqui, ó. Gosto. Só esperando você começar a falar aí, que eu já tô te ouvindo, tá bom? Um beijo e um lindo final de semana pra você, minha locutora maravilhosa, que eu adoro demais. Amo você, Juju. Beijo, beijo, beijo,
0: um
1: beijo.
0: Um beijinho no seu coração, Cidinho. Mas e você aí em casa, hein? Já cravou na 106.3? Ainda não? Então vem, porque dá tempo. Vem no 3307-1011. Quero saber de que bairro você está falando, de que cidade, aonde a Juju te alcança. Conta pra Juju, tô aqui, ó, esperando por você. Vem, Joaquim Manuel, Boate Azul, 12:51.

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0: pretinho, as três cuiabanas, 1 e 8. Só aqui, né? Na 106.3, bebê. Oi, Pablo Gesso. Um beijo pra você, o Danilo. Como é que é? Tem que estar no 12. Se a 106.3 não tiver no 12, meu bem, pra baixo não pode, né? Tem que ser bem pra cima. Então, ó, quero ver o pessoal aí com o radinho, ó, estourando. Na 106.3, como o Danilo diz, tá no 12, Juju. Danilo, um beijo pra você, viu? Obrigada pelo carinho de todos os dias. Oi, Juju, tudo bem? É o César Rosinho de Boracéia. Juju, gostaria de ouvir hoje Zé Henrique Gabriel, Você Mesmo Escolhe. Olha, tem uma que eu sou apaixonada, é. Tem um louco preso dentro de mim. Conhece essa? Hã? Ô Zé Henrique, essa é. Olha, Zé Henrique. Ô César, essa do Zé Henrique é linda demais. Se não me engano, é junto com a Marília Mendonça, né? Vou colocar pra você, tá? Um beijo pra você, obrigada pelo carinho. Um beijo na família, tá bom? Oi, tudo bem? O Alex, fala com a Juju. Calma aí, agora sim, Alex.
1: Oi, Juju, boa tarde.
0: Tudo bem?
1: Aqui é o Alex, o Zé Galinha.
0: O Zé Galinha.
1: Tomando uma no rancho aqui.
0: Coisa boa, hein?
1: Dando uma pescada.
0: É.
1: Eu e meu amigo Edmilson.
0: Um beijo.
1: Coloca uma panóia aí, canarinho do peito amarelo.
0: Essa é boa, hein, Alex? Deixa comigo, tá? Um beijinho pra você. Aproveita o final de semana. Aproveita o sabadão. Aproveita que tem piseiro. Oi, usa Furlan Neto de Dois Córregos, Juju. Toca aí pra nós uma do César e Paulinho. Fui eu. Não deu tempo da Lana tocar, é? Eu toco pra você, tá bom? Um beijo, obrigada pelo carinho, Ilza. E um beijo pra todos aí de Dois Córregos. Marcos, oi.
2: Boa tarde, Juju. Tudo bem?
0: Eu tô.
2: É o Marcos, de Araci.
0: Araci.
2: Toca pra gente aí, Amado Batista. Negócio da China. Diz pra você, toda a família do BC e todos os ouvintes. Obrigado, Juju. Um ótimo sábado. Deus abençoe. Beijo, BBC FM, Rádio Carinho.
0: A nossa Rádio Amor. Marcos, um beijo pra você, obrigada pelo carinho. Eu estive hoje aí no Araci 2, é, na inauguração maravilhosa de uma das lojas, é demais. E ó, pensa, Pedro Leonardo tava lá, mas eu abracei, tirei foto, muitos ouvintes da DBC FM querendo tirar foto, e a gente tira, né? Porque eu gosto. Inclusive o Leandro tava lá, né, Leandro? Um beijo pra você, viu? Oi, Dário.
3: Boa tarde, Juju.
0: Você tá bem?
3: Juju, é o Dário aqui do Itamaraty.
0: Eu sei, Dário.
3: Juju, eu quero ouvir com o Zezé Camargo e Luciano, Amor Selvagem. Eu ofereço pra você, pra todos os ouvintes, e um bom dia pra você.
0: Um beijo pra você, Dário, daqueles que dá aquele estralo. Obrigada pelo carinho, viu? Fino de Américo, fala comigo.
4: Boa tarde, Juju.
0: Você tá bem,
4: meu
0: moço?
4: Cajuzinho, como você tá, minha querida?
0: Eu tô
4: tudo
0: bem.
4: Bom? Já tava com saudade de você.
0: É.
4: Ó, que sabadão chique, hein? Que
0: frio,
4: hein? Eu ouvi a Kelly, a Lana.
0: É
4: e agora
0: trio,
4: tô

0: Vindo você.
1: É o trio.
0: Manda um abraço pro Normando, pro Zetinho
1: Normando,
0: e pro Marquete.
1: Normando, Zetinho, Marquete,
0: um beijo pra você.
1: Um beijo.
0: Pra Lana e pra Kelly. Sou seu fã.
1: Tudo de bom.
0: Tudo de bom. DVC FM 106.3.
1: A nossa Rádio DVC, Carinho,
0: Rádio
1: amor.
0: Carinho.
1: Um beijo pra você, Fino de Américo. Um beijo aí pra todos os amigos da Juju. Todos que são apaixonados na 106.3, que moram em Américo Brasiliense. Tamo junto sempre, hein? Oi, Sueli, tudo bem? Obrigada, viu? Obrigada pelo carinho, pela audiência. Homem 12, ó. É 1h12 e a gente vem com João Paulo e Daniel. Não precisa perdão. Crava aí, ó. Boa aventura. Um beijo, gatinho.

0: Amado Batista, amor perfeito, o fruto do nosso amor, 1h21, Sebastião Flores, tá almoçando, tá aqui, ó, na escuta da 106.3, né?
1: Juju, boa tarde, tardezinha. Tudo bem com você? Então tá bom, estamos aqui, tá, almoçando e ouvindo a DBC, tá? Desde a hora que você começou.
0: Adoro. Ô, Luzia, um beijo pra você, meu amor.
1: Comendo um feijãozinho preto, né? Com pé de porco.
0: Ô, Sebastião, o feijão preto eu já não sou muito fã. Você já provou o feijão vermelho, Sebastião do céu? Ó, pensa num feijão magnífico.
1: Um arrozinho branco.
0: Coisa boa, hein?
1: Ouvindo a DBC.
0: Amo.
1: BBC FM, Rádio Carinho.
0: É a Rádio Amor. Rádio Amor. Sebastiãozinho, de um beijo. Essa vai especialmente pra você, viu? 1h22, Mato Grosso e Matias, pele de maçã.

Boa, garçonete, 1h28. Gente, deixa eu perguntar uma coisa pra vocês aí, ó. A gente, quando acorda, a primeira coisa que faz é o quê, hein? Já pegar o celular, né? Hoje, abordando um tema lá em casa, a primeira coisa que meus sobrinhos, porque eu não tenho filhos ainda, né? Só filhos pets. A primeira coisa que eles fazem, gente, não é nem dar bom dia. É ir direto no celular. E assim, ó, vai tomar o café? Celular do lado. Vai trabalhar? Celular na mão. Vai no banheiro? Tem gente que leva o celular junto. Eu não vou mentir, sabe? Não vou mentir pra você. Eu, Júlia Moraes, quando eu vou ao banheiro, ah, gente, não tem como, né? Eu levo meu celular junto pra conversar. É. Eu acabo levando junto o celular pra conversar, mas eu tenho certeza que não é só eu. E ali a gente perde horas, né? Aí eu fiquei aqui pensando, quando a gente percebe, passou um tempão ali, né? No WhatsApp, no Instagram, vídeos, mensagens. Aí eu fiquei pensando, será que a gente consegue ficar sem celular? Quanto tempo que a gente consegue abandonar o celular, hein? Então eu quero saber de você aí, ó. Você conseguiria passar 24 horas sem o seu celular? Ou não aguenta nem umas horinhas, hein? Manda aqui pra Juju. Vamos descobrir quem é realmente dependente do celular nesse piseiro, nesse sabadão, hein? Quero saber de você se você consegue ficar 24 horas sem o seu celular. Ó, eu? Gente, eu não consigo ficar sem o meu celular nem um minuto. 1h30, o Lepo Lepo, Cristiano Araújo. Vem, ó. É o Lepo Lepo, bebê Antônio Pereira. Um beijo pra você.

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1: 1,37, Durval e Davi, canarinho do peito amarelo, aqui na nossa tarde. Tá gostosinho, né, Alcides? Um beijo. Joana, daqui a pouquinho eu solto o seu áudio, tá, lindeza?

0: e Davi, canarinho do peito amarelo, 1h39. Oi, Valdirene, tudo bem? Coisa linda, Juju. Tarde maravilhosa. Só faltou contar a bênção nossa pra você. Ó, eu tô sabendo por cima, mas quero saber de vocês, ó. Juju, eu e o Ricardo Migaleto seremos vovôs, né? Mais uma vez. Felicidades a mil por aqui, ó. Eu imagino, Valdirene. E eu ficaria assim, sem celular por algum tempo, pra ter o sossego, é, né, Valdirene? Meu amor, eu tô muito feliz por você, vovó, né, e vovô. Você sabe que, como a Kelly diz, é um amor imensurável, né? Eu não sou vovó, ainda não sou nem mamãe ainda. Imagina a vovó. Mas eu imagino a felicidade de vocês nessa foto linda, linda, linda que você mandou aqui no estúdio pra gente, tá? Muitas felicidades, que você curta bastante, porque, ó, quando eu tiver o meu nenenzinho Valdirene, todo mundo aqui na 106 vai saber, porque eu já sou radiante de felicidade, né? Eu vou ser o triplo. Um beijo pra você, meu amor. Obrigada pelo carinho e curta bastante o seu momento, viu? Oi, Joana, tudo bem? Ô, Joana, fala com a Juju.
1: Juzinha, respondendo aí a sua pergunta, eu gosto do celular, eu dependo dele pra muita coisa, mas não me apego muito não, viu? Eu ficaria com ele até no máximo 3 dias. Porque o celular também destrói muita coisa, viu?
0: Muito,
1: se a gente se apega
0: demais
1: muito no celular, o celular desapega a gente da família, destrói casamento, destrói namorado. Muitas coisas o celular acaba destruindo também, né? Porque vai afastando as pessoas. Eu gosto mais daquela conversa, daquele carinho, daquele aconchego, daquele abraço, como você mesmo fala. E não fica no celular. Eu conheço gente que até dentro da própria casa, uns mandam mensagem pro outro.
0: Então,
1: não tem
0: Joana,
1: a capacidade de conversar um com o outro. Fica mandando mensagem. Eu acho isso um absurdo.
0: É uma falta de respeito, viu? Assim, tem pessoas dentro da mesma casa, do mesmo ambiente, tá na sala, tá na cozinha, tá almoçando, tá jantando. Gente, tá com o celular na mão. Eu até agora não entendo como isso. Assim, na hora de jantar ou de almoçar, tomar o cafezinho, eu acho um horário sagrado. Então, eu coloco o celular de ladinho e, ó, eu só fico com a boca cheia pra comer, gente. Ô, Joana, um beijo pra você. Ela que falou, boa tarde, Juzinha. Enfim, chegou o sabadão. Chegou você pra alegrar nossas tardes. Se possível, gostaria de ouvir com Rio Negro e Solimões, Madrugada Triste. Ofereço pra você, Juju, pro nosso companheirinho do Emoções, o Fino, e pra todos que estão na sintonia da programação. Ô, Joana, um beijo pra você, gatona. Deixa comigo, viu? Ó, passando por aqui também, a Sueli Maria Corradi, tudo bem? Fala comigo, lindeza.
2: Obrigado de tocar, Daniel, viu?
0: Você gosta,
2: Chuchu,
0: né?
2: Chuchu. Chuchu, dá pra Chuchu tocar realidade pra mim?
0: É.
2: Porque amanhã é meu aniversário.
0: Olha, filho, que linda!
2: Sei quem que vai estar.
0: Peraí, uns parabéns pra você adiantado da Juju. Muitos anos de vida, Sueli. Que Deus te abençoe grandemente. O Valdir, pela manhã.
2: E hoje faz ano que o João Paulo morreu.
0: Então. Ó, um beijinho pra você, Sueli. Obrigada pelo carinho.
2: BBTFM, Rádio Carinho, Rádio Amor.
0: A nossa Rádio Amor, que você curta muito, muito, muito o seu dia, viu? Ô, Juju, credo, Julinha. Celular é o fim do mundo, hein? E por isso que eu estou me divorciando. Ó, meu nome é Juliano, tô com você pro que você precisar. Estou me divorciando daquele celular, viu, Juju? Pensa, eu quero me divorciar do celular porque eu não aguento mais. Daqui a pouco minha esposa me deixa, né? Um beijo pra você, viu? Obrigada pelo carinho, pela participação, meus ouvintes maravilhosos. Ó, olha quem chegou aqui pra falar com a Juju. Ó, ele que é apaixonado pelo Amado Batista.
3: Boa tarde, Juju.
0: Não esqueça,
3: beijo,
0: não.
3: Você tá bonito. Tá bonitona hoje, hein?
0: Você gostou?
3: Tá linda hoje, hein? Eu quero uma música aí do Eduardo Costa aí, Chama Chuva.
0: Eduardo Costa.
3: Tem como você tocar e mandar pra nós?
0: Vou pensar no você, viu, Francisco?
3: Mandar aqui pro Paulinho da Bicicletaria. Com a fone. E aqui no Jockey Club.
0: Um beijo pra você e pra todos aí do Jockey Clube. Esqueço nada. Um beijo pra você, gatinho. O Antônio também, que é do Jockey Clube. O Toninho. Um beijo pra você, Toninho. A música tá na lida já, hein? Tamo junto sempre, 1h45. E assim, ó, a gente dá continuidade com o Grupo Menos é Mais, Pedro Pecado.
4: Uma ligação fria.
0: Ah, ó. Com um convite quente. Você.
4: Você é uma comprometida,
0: ó,
4: que me liga, eu sou.
0: É sabadão, bebê, é piseiro. É Júlia Moraes.

0: Presidente de Amor, 1,52. Leandro Amorim, jamais. Ele falou assim, ó, Juju, não esquece de mim, ó. Sou 24 horas com celular, sim, mas cravadinha na 106.3. Ó, o Leandro, aí a conversa muda, né?
1: Boa tarde, Juju, Leandro
0: Amorim de Brota. Tudo bem?
1: Se possível, manda com o meu nome, Zé Rico Capela. Oferecer pra todo mundo ligado na NBC FM aí. Oferecer pro pessoal do Bar do Normando lá, em América Brasiliense lá. Rick Baba, do Escort, pra toda a galerinha ligada na NBC FM aí. Rádio Carinho.
0: A nossa Rádio Amor, Leandro Amorim, um beijo pra você, obrigada pelo carinho, pela participação de todos os dias. Oi, Dora, tudo bem?
2: Boa tarde, Juju, caçulinha da rádio.
0: Meu amor, fala
2: Juju,
0: comigo.
2: Juju, é Dora do Sítio da Prata.
0: Ah.
2: Juju, manda aquela música da Roberta Miranda, Atração Fatal, pra mim. Pra mim e pro meu marido, José Barbieri. E pro Pedrinho, lá na cidade. E para todos os ouvintes que gostaram dessa música. Um beijo, fica com Deus, princesa. Um bom final de semana para você, que Deus ilumine seu caminho.
0: Um beijo bem grandão para você, Dora. Obrigada pelo carinho e por esse amor que você tem com todos aqui da 106.3, viu? Oi, Marcos Xavier, fala comigo.
3: Oi, Juju.
0: Você tá
3: muito
0: bem,
3: boa
0: seu
3: tarde
0: moço.
3: Pra você nesse sabadão. Marco Xavier na sintonia contida na boleia do Cargueiro em Sabadão. A gente morou e cresceu na mesma rua.
0: Essa música é linda.
3: Como se fosse o sol e a lua dividindo o mesmo céu. Eu a vi desabrochar, ser desejada. Uma joia cobiçada, o mais lindo dos troféus. Pra você, Juju, forte abraço.
0: Continua.
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0: Rádio Amor. 1h54, Jean Giovanni. Joia.

0: 87, Jean Giovanni, Joia Rara, MX, Marcos Xavier. A próxima vai pra você. Jean Giovanni, o grande amor da minha vida.
1: Júlia Moraes.
0: Sai daí não, que eu volto já.

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0: Sertanejo, sabadão 12 de setembro de 2026. 12/8, 25 graus, aqui no estúdio de São Carlos. E aí, bora cravar na 106.3? E ó, a pergunta que não quer calar: você consegue ficar 24 horas sem o seu celular? Ou não aguenta nem um minutinho? Conta aqui pra Juju. Oi, Líria Marques, tudo bem? Ô, Juju, minha caçulinha, pegou, hein? Caçulinha, princesa Lana, rainha Kelly. E você, Juju, é a caçulinha, é, Líria? Um beijo pra você. Você viu, né? O que você fala aqui na 106.3 vira fetiche.
1: Boa tarde.
0: Oi, Luiz, tudo bem?
1: Luiz Jesuíno por aqui. Um sabadão abençoado pra todos nós aí.
0: Amém.
1: Gostaria de ouvir uma música aí, Trio Parada Dura, O Beijo do Adeus. Oferecer pra todos os ouvintes da DBC FM, os locutores da DBC aí. E um abraço, fica com Deus. 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
0: A nossa Rádio Amor, Luiz. Você sabe que quando alguém fala assim, ó, oi, Júlia Moraes, nossa, eu acho que eu fiz alguma coisa que não deve. É. Eu acho que eu aprontei alguma coisa. Se você vem falar assim, ó, oi, Juju. Agora, se você vem com Júlia Moraes, eu acho que eu aprontei, hein? Um beijo pra você a partir de agora. É Juju ou Júlia Moraes pra você, tá bom? Assim, pra mim não me sentir tão apreensiva, medo, sabe? Aquele medinho. Um beijo pra você, Luiz. Obrigada pelo carinho. E, ó, tamo junto sempre. Wilson de Torrinha.
2: Boa tarde, Juju. Oi, eu estou vindo. Hoje é o dia das princesas.
0: Você viu?
2: Rádio Carinho.
0: Rádio Amor.
2: Rádio Amor.
0: Hoje é dia das bonitonas, né? Logo de manhã, a nossa rainha, a Kelly Marilyn. E depois chega ela com a sua doçura, Lana Guedes, né? E agora, Jujuba. Jujuba, Julinha. Ô, Luiz. Não, meu amor. Imagina. Tamo junto sempre. Eu tô só brincando com você, tá? Obrigada. Pode me chamar do que você quiser. Júlia Moraes, Jujuba, Julinha. Do que você quiser, tá bom? Um beijinho pra você, oi, Fernando.
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0: brinca.
3: 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Sábado, sábado, moça bonita. Ô, Juju, manda um zoom pra nós aí. Oferecer pra você, pra todos os ouvintes da Máquina Sonora. Um beijo, fica com Deus, excelente final de semana. 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
0: 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Saudade de você, Fernando Perucci, um moço bonito. Rádio Amor, viu? 12 e 11, milionário José Rico.

0: Zé Rico Duas Camisas foi ele, o Fernando, moço bonito de Ibaté. Obrigada pelo carinho, viu? 12h14, Renatinho, fala com a Juju. Ô Renatinho, você sabia que eu, Júlia Moraes, sou a sua fã número um?
1: Vamos ter o Machado Motosserra. Feliz pra você. Feliz pra você, Arana. 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
0: A nossa Rádio Amor, Renatinho. E por eu ser a sua fã número um, essa vai pra você. Ó. Ele Silves é goiano, Machado e a Motosserra. Um beijo pra você, Renatinho. Pra mamãe Grazi. Daqui a pouquinho eu solto o seu áudio, hein, Grazi?

0: Dino Franco e Moraí, Casa Assombrada, 12h21, Grazi. Coisa linda, fala comigo.
1: Boa tarde, Juju.
0: Cê
1: é
0: tá
1: a Gra,
0: bem?
1: Mãe do Renatinho,
0: um
1: tudo bem?
0: Um beijo pra você, Grazi.
1: Manda um abraço pra nós tudo aqui. Sabe aquele quintal que eu te mostrei?
0: Sei, maravilhoso.
1: Hoje tá um mutirão aqui cuidando do quintal.
0: Que delícia.
1: Tá. O Renatinho,
0: um beijo,
1: a Darlene,
0: outro beijo.
1: A Ângela, o Toninho,
0: beijos.
1: O Guilherme. Mais duas amigas que eu não me recordo o nome agora.
0: É amiga demais, hein, Grazi?
1: Igor. Manda um abraço aqui pra nós tudo que nós estamos na lida. Eu vou mandar uma foto pra você ver. Um beijo. 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
0: Rádio Amor. Um beijo pra cada um de vocês aí, hein? Tamo junto, Grazi. Essa vai especialmente pra você que ama a natureza, ama os animais. Pra você e pra toda a galerinha aí reunida, viu? Tamo junto, trio Parada Dura.

0: Fatal, Dora, um beijo pra você, meu amor. 1228.
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0: Marília Mendonça, vem cantar pra nós nessa tardezinha. Sabadão com Juju é bom demais.

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12: Tô de volta pra você na sintonia mais gostosa do seu rádio. Oi, Maria Aparecida, da Vila Prado. Fala com a Juju.
13: Boa tarde, Juju. Uma tarde de sábado abençoada pra você.
12: Pra nós,
13: e todos,
12: meu amor.
13: Beijo no seu coração.
12: Um cheirinho
13: Maria
12: no
13: Aparecida,
12: seu cangote.
13: Da Vila Prado. Rádio Carinho.
12: Rádio Amor, meu amor. Oi, Luiz. Riviera Pães Congelado. Tá indo jogar um pute, né? Hã? Merece. Trabalha a semana inteira. Nada mais digno do que ir jogar um futebol. Hã? Um beijo pra você, eu também tô morrendo de saudade de você, viu? Reginaldo Souza passando por aqui, Julia, manda uma moda pra nós aqui na Fazenda da Barra, pro pessoal do 29, pro Vaguinho da Fazenda Jacutinga. Ô Reginaldo, um beijo pra você, obrigada pelo carinho. A Denilson, Fazenda dos Fáveros, chega chegando com aquela galera toda, hein?
14: Por cá, Denilson, vou copiar. Julinha, se der, toca aí pra nós, Riozinho amigo, o Lourenço Lourival. Presta pro Marcelo Medeiros, a esposa dele, pra dona Michele, pra Dudinha, o Dogrinha e de Azedo Zera sempre, não esquecer de ninguém, todos os ouvintes da DBC FM que gosta dos modão, hein? DBC, Rádio Carinho, chama
12: a
14: Julinha.
12: Nossa, Rádio Amor, a Denilson, obrigada pelo carinho. Oi, Juliana.
15: Boa tarde, tia, seu moleque.
12: Oi, meu bem,
15: tia. Coloca pra mim, Sussa. Alô, alô, galera. Jogo da rima pra você, tá, tia Zuzu Moral?
12: Um Um beijo pra você, gatinho. Eu vou procurar aqui na máquina, tá bom? Oi, Paulo Rocha.
2: Renato, fala com a Juju.
16: Oi, Juju, boa tarde. Tô aqui ligadinho nessa programação maravilhosa.
12: É, você tá gostando?
16: Nós, Casa de Caboclo com o Rick Renner, se possível.
12: Tá comigo.
16: Um beijão pra você, um ótimo programa. Paulo Rocha do Dois Córregos, DBC FM, Rádio Carinho.
12: Rádio Amor, um beijo pra você e pra todos aí de Dois Córregos. Cipriano.
17: Tempo vem.
12: Ah, e o tempo
17: a vida
12: vai.
17: Passa.
12: Você errou, hein, Cipriano? Cadê você?
17: Juju, que nunca mais apareceu aqui. Que não voltou pra me fazer sorrir. Bom dia, Juju.
12: Tudo
17: Deus
12: bem,
17: te abençoe,
12: Cipriano?
17: Seu sábado aí. Fica com Deus. Um abraço. Manda um abraço pro Zé Brilhante, né, que tá no show.
12: Zé Brilhante!
17: Fica com Deus aí.
12: Um beijo pra você, Cipriano, e um abraço pro Zé Brilhante. Obrigada pelo carinho, ó. Tô sentindo a sua falta aqui na programação, hein? Oi, Cigano, tudo bem? Um beijo pra você, Cigano. Um ótimo sábado pra nós. Maria Aparecida, tamo junto sempre. Olha o Paraguai.
18: Boa tarde, Juju.
12: Oi.
18: Sabadô, Juju.
12: Graças a Deus,
18: vamos,
12: né?
18: Continuamos aqui com você na DBC. Manda aí
12: Gosto.
18: Pra nós, Índia aí. O Leandro e o Leonardo aí, vai pra tudo os Brotenses, o amigo botequeiro, vai lá pra turma das antigas do grupo nosso de Torrinha lá.
12: É gente, hein?
18: Pra todo eles lá, Chupacabra, todo mundo tá na escuteira.
12: É um apelido mais lindo que o outro, hein?
18: Carinho.
12: Rádio Amor Paraguai, um beijo, Nivaldo Di, passando por aqui, tá, Juju? Minha locutora preferida, Júlia, amo sua programação, é? E eu amo vocês. É o Nivaldo de Ubaté, obrigada pelo carinho, viu, Ni? Alcides, fala com a Juju.
19: Toda a família do DC e todos os ouvintes. Boa tarde, Juju.
12: Oi.
19: Toca a Casa Assombrada aí.
12: Toquei especialmente pra você, Alcides.
19: Pra você, pra Lena Guerra.
12: É. Um beijo pra você, Alcides. Obrigada pelo carinho, viu? Ele que tá sempre, assim como os outros, acompanhando aqui, ó, toda a programação da 106.3. Alcides Elbertin passando por aqui. Um ótimo sábado pra nós, hein, Alcides? Oi, Fábio. Fala com a Juju.
20: Aqui é o Fábio de Santo Eudó.
12: Fabinho, homem apaixonado.
20: Pra minha esposa e pra minha mãe, Ana Luísa Salles. Do Stanley Chororó. Espera a minha mãe, que estou voltando. Tchau, obrigado. Vai, Corinthians, Juju.
12: Vai, Corinthians, ô, meu Deus. Eu torço pra qualquer time. Eu sou São Paulina, pra quem não sabe. Só que assim, quando São Paulo não está em campo, eu torço pro Flamengo, Palmeiras, menos Corinthians. Ah, não, gente. Tem que ter muito ó. Ivani, um beijo pra você. Que me desculpe os corintianos aí, hein? Tá, Juju? Toca pra gente, Milionário José Rico. Sonho de um caminhoneiro, um beijo. Oi, Alessandro, tudo bem? Ele que é de Campinas.
21: Boa tarde, Juju.
12: Fala
21: tudo
12: comigo.
21: Bem? Aqui é o Alessandro de Campinas.
12: Tudo bem, Alessandro.
21: Estamos aqui na Boleira do Bruto, curtindo a DBC. Rádio Carim, Rádio Amor. Estamos aí, um abração pra toda a galera da rodagem. Para todos os ouvintes, para todos vocês da rádio aí, para nossa amiga Lana Guedes, um bom descanso para ela.
12: Laninha Guedes foi
21: tudo
12: descansar.
21: Tudo bom para vocês, bom final de semana, Rádio DBC, Rádio Carinho, Rádio Amor.
12: Um beijo.
21: É isso aí, pessoal, vamos sintonizar, 106,3, Rádio DBC, Rádio Carinho, Rádio Amor, a melhor de São Paulo região, bora que bora, meu povo, sintoniza.
12: Tá no tapetão preto, Alessandro, um beijo para você, obrigada pelo carinho e obrigada por nos levar por onde quer que vocês vai, viu? Vocês, caminhoneiro aí, que estão sempre nas estradas. Que Deus os proteja e os abençoe sempre, viu? Osana Gonçalves, daqui a pouquinho solto você. Mas, ó, um recadinho pra você, Osana. Tava morrendo de saudade de você, gatinha. Bora? 12h47, Dom e João. Que pescar que nada, rapaz. Eu vou tomar uma. Vai juntar eu, a Lana, a Kelly, bora. Valdir Zambarian, bora.

0: Joãozinho Chororó, fogão de lenha. Fábio, um beijo pra você, obrigada pelo carinho, viu? 2h54, boa aventura, tudo bem? Fala comigo, hã? Ó.
1: Ô, Juju, mano.
0: Oi, meu bem.
1: Juju, boa aventura. Lembra de mim um pouquinho,
0: sempre, música, sempre, sempre eu lembro de você.
1: Você tá linda, viu?
0: É.
1: Fica com Deus.
0: Um beijo pra você, boa aventura. Obrigada, viu? E ó, saiba, amo, amo, amo você. Eu tive o prazer de conhecer o Boa Ventura, ele que mora na minha cidade. Passei de lá, dei um abraço, dei um cheirinho na Juju e a amizade ficou como, hein? Ficou grandona, né, Boa Ventura? Esquecer de você não está nos meus planos.

0: Beijo pra você, Cascatinhana.
1: Moda do jeito que a gente gosta. Piseiro. BBC.
0: 2h57, volto já, hein? Ó, Cristiano Araújo, pra você.
2: Tem uma coisa pra te contar.
0: O que temos pra hoje é saudade? Muitas.

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7: 3 e 3, eu queria mandar um beijo todo especial pro pessoal da Casa do Para-Choque, é o Pelé, o Agnaldo, o Fábio e o André, eles que estão sempre sintonizadinho aqui, ó, na 106.3. Um beijo da Juju pra cada um de vocês.
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0: gostosa é a 106.3. Oi, Vado Prati, tudo bem? Fala comigo.
1: Boa tarde, Juju.
0: Oi.
1: Manda pra mim aqui, em Brotas aqui, lá pra Embracerra, pra minha patroa Verônica, meus amigos El, Toninho, Zé Osvaldo. Todo mundo lá da Embracerra lá, manda pra mim aí, dia de mudança, fazendo um favor, minha querida. Tchau, obrigado. Alô, minha princesinha.
0: Vado, um beijo pra você, obrigada pelo carinho. Gustavo passando por aqui, aquele beijo pra você. Oi, Osana, tudo bem? Juju, tô aqui na escuta, na 106.3, na melhor, né? É a Osana Gonçalves. Ju, manda um modão aí do Zoom pra nós, pro meu irmão que tá lá na Bahia. Na Bahia ou na Bahia? Conta pra mim, hein? Ô, Eliseu, pro Eliseu, um beijo pra você, Eliseu. Oi, Juju, Antônio Carlos, diretamente de Araraquara, a terra natal da Juju. Uma boa tarde a todos. Ô, Ju, eu gostaria de pedir esta música pra você, ó. Nossa, ô Antônio, essa eu deixo pro Marcelo Renato. É, essa eu deixo pro Marcelo Renato, no Emoções, porque olha, nem o nome no inglês. Uma negação. Um beijo pra você, Antônio. Obrigada pelo carinho, ó. Marcelo Renato toca pra você com toda a certeza do mundo, viu? É ideal pro programa dele. Emoções. Uma música apaixonada, né? Oi, Antônio Pereira, tudo bem?
2: Oi, Júlia Moraes.
0: Oi, Júlia Moraes.
2: Primeira coisa que a gente, quando a gente acorda, a gente abre o olho. Primeira coisa que a gente faz, a gente abre o olho e agradece a Deus por ter abrido o olho.
0: É.
2: Depois, então, pega o celular. Boa tarde, fique com Deus. Um ótimo final de semana.
0: Ô, Antônio Pereira, mas eis a questão. E quando você não enxerga, como é que você vai abrir o olho assim que você acorda, hein? Um beijo pra você, Antônio, mas boa resposta, viu? A primeira coisa que a Júlia faz quando acorda é primeiro dar aquele grito, né, de alerta, e se estica todinha, depois dá uma respirada, toma aquela aguinha, vai no banheiro, depois volta pra cama, coloca a mente pra funcionar, aí sim a gente começa o nosso dia, viu? Oi, tudo bem? Um beijo. Oi, Joana!
3: Luzinha, respondendo aí a sua pergunta, eu gosto de celular, eu dependo dele pra muita coisa, mas não me apego muito não, viu? É, eu ficaria com ele até no máximo 3 dias, porque o celular também destrói muita coisa,
0: com
3: viu?
0: Certeza.
3: Se a gente se apega muito no celular, o celular desapega a gente da família, destrói casamento, destrói namorado, muitas coisas, o celular acaba... É, destruindo também, né? Porque vai afastando as pessoas. Eu gosto mais daquela conversa, daquele carinho, daquele aconchego, daquele abraço, como você mesmo fala, e não fica no celular. Eu conheço gente que até dentro da própria casa, uns mandam mensagem pro outro, não tem a capacidade de conversar um com o outro, fica mandando mensagem. Eu acho isso um absurdo.
0: Pode não, hein? Ô Joana, deixa eu te falar uma coisa. Pensa, eu troco um abraço por um celular, não, eu troco o celular por um abraço. Gente, como eu gosto de abraçar. Vocês não têm ideia do tanto, viu? A Kelly, todo dia eu tenho que vir nesse estúdio de manhã e dar um abraço nela. A Lana, quando tá aqui também. O Valdir. O Marcelo Renato, quando eu faço a troca com ele. Com o Tuk Tuk. Gosto bastante, viu? Eu acho que nada substitui um verdadeiro...

0: Um abraço, né? Lupércio Filho, tá, Juju? Um sabadão abençoado pra nós. Tamo junto sempre. É o Lupércio Filho de Brotas. Ô, Lupércio, aquele beijo, viu? Eliseu Piquete, né? Piquete São Paulo. Como ela é, hein? Linda por fora, incrível por dentro. Cabelo que encanta, olhos que brilham, sorriso que vicia, delicada, forte, uma joia rara. Ela é uma princesa. Boa tarde, Juju. Olha só, Eliseu. Foi pra mim isso daí? Fiquei emocionada, gente do céu. Que coisa linda. Cidade Piquepê, o Eliseu, Serra da Mantiqueira. Um beijão pra você, Eliseu. Obrigada, viu? Amei. Vou até colar. E salvar, é, né? Nem sempre, né? Não é sempre que a gente tem essas mensagens lindas, né? Alfredo Barbosa, um beijo pra você, obrigada pelo carinho. Alcides, passando por aqui também, pra deixar sua marca registrada. O Cássio Simprão, tudo bem? Um beijo pra você, Cássio. Boa tarde, Júlia, tudo bem? Estamos na audiência por aqui. É o Hélio, da Fazenda Morro Bom. Um final de semana pra você, viu? Ô, Hélio, tamo junto sempre, gratidão, viu? Me do Ferro Velho.
1: Boa tarde, Juju.
0: Oi.
1: Aqui é o Minda Sucatas e Usada Santa Felícia. Estamos aqui na sua escuta do Ferro Velho aqui em programaço, hein? Parabéns. Estamos querendo ouvir uma moda aqui do Sérgio Paulinho, meu endereço, tá? Eu, Didi, o Cinco Litro, baixinho. E dedico pra todo o pessoal aqui da Santa Felícia. DBC, FM, Rádio Carinho, Rádio Amor.
0: Nossa, Rádio Amor, Mi, tamo junto sempre, obrigada pra você e pra todo esse pessoal lindo aí, hein? Tá, Juju, tudo bem com você? Manda um Belmonte Amaraí, qualquer uma pode ser, viu? Você quer uma do agrado da Juju? Ixi, tem muitas, hein? Luciano Mexerica passando por aqui. Oi, Juju, tudo bem? Um cheiro, tô te ouvindo, viu? Eu e a minha mãe, Dona Cida. Mexerica nem vai nem fica, ó. Ô, Mexerica, você não vai, você vai ficar. Você não vai, você fica aqui com a Juju na 106.3. Ô, Milton, tudo bem? Ô, Milton Lúcio de Oliveira.
2: Oi, Juju!
0: Saudade!
2: Você sumiu! Você mandou pra nós aqui no Bar da Maria.
0: De buio! De buio!
2: Manda aí o aniversário dos dois mineiros aí, deixa o pau torar aí, ó, beleza? Meus manda rodar, Juju. De buia, Juju.
0: De buia, sim. Tamo junto sempre. 3h15, tô tranquilinho, hein, ó. Zé Neto e Cristiano, cheiro de terra.
3: Tamo junto, Zé Neto e Cristiano.

0: Goiânia e Paraná, Casa de Capim, 3:22. Joaquim, um beijo pra você. Obrigada pelo carinho, Salete de Dois Córregos. Juju, ô amor, lindeza minha, tudo bem? Eu tô bem, e você, Salete? Alegria dos nossos sábados. Deus te abençoe. Um ótimo sábado pra nós. Salete, um beijo pra você, meu amor. Você não tem ideia de como meu coração fica aquecido com essas mensagens lindas, viu? Chicão de Dois Córregos passando por aqui. A Martinha, Juju, tudo bem? Ó, um ótimo final de semana pra você. Se possível, toca aí pra nós, Renan e Raí. Um beijo pra você. Oi, Delmira. Delmirinha da Juju, um beijo. O Wilson de Torrinha também passando por aqui. A Robertinha deixando a sua marca. Robertinha, ó.
1: Juju, estou curtindo você, Juju.
0: Pera lá. Aí, agora sim.
1: Juju, boa tarde, Juju. Estou curtindo você, Juju. Esse sábado tá gostoso. Foi a nossa rainha, foi a Kelly, foi a Lani. Agora é você.
0: Agora é a Juju.
1: Alegrando
0: agora
1: nosso
0: é a Juju.
1: Sábado. Com fé, paz e
0: sempre,
1: amor.
0: Essa sempre.
1: Sua, conquistando o Brasil
0: coisa
1: inteiro.
0: Linda.
1: BBC Rádio Carinho.
0: Rádio Amor.
1: Um beijo no seu coração, lindeza.
0: Outro cheirinho no seu cantor.
1: Juju, boa tarde, Juju. Eu uso muito o celular. Pra ouvir a DBC, que é rádio que nem essa.
0: Aí tá perdoada.
1: E o meu trabalho, que eu uso muito. Não fique seu celular nem meia hora.
0: Ó, você... Tá. Robertinha, está perdoada se for pra ficar cravadinha no aplicativo da DBC FM, hein? Porque é como você disse, igual a 106.3, igual a DBC FM, não existe. É uma família maravilhosa, né? Emiliano!
2: Boa tarde, Juju. Fiz a troca de turno, já liguei na rádio. Toca o modão pra lá do Tião Carreira aí, Juju. Rio de Piracicaba. Quero mandar pra todo mundo aí da colheita mecanizada. Os companheiros aí da colheita aí. Todo mundo aí do Rodotrem que tá na puxada do Palito Doce. Abraço, Juju, DBC, Rádio Carinho,
0: Rádio Amor.
2: Tá lindo, hein, Juju?
0: Obrigada, Emiliano.
2: Tamo junto.
0: Um beijo pra você e pra todos aí de Luiz Antônio. Se der tempo, eu solto pra você, tá bom? Tade, minha linda, Juju, é o Darico de Dois Córregos. Manda um abraço pra mim e pra minha querida sobrinha Maria Júlia. Ô, Maria Júlia, que nome lindo esse Júlia seu, hein? Charazinha da Juju, um beijo pra você. Um beijo aí pro Cidail de o Darico de Dois Córregos. Oi, Reginaldo.
3: Kelly Merlin, boa tarde.
0: Kelly Merlin.
3: Cuide de mim. Onde que você me viu no Caldão? Minha mãe dele, Lourdes, minha mãe, minha Lissa, minha Trojinha, Lídia, você, Deus, um dia, outro, Martinelli, Lia, minha tia, Zildinha, Tambaú, e meu amigo Marco Guerra, aniversário hoje, Rádio Rainha, Rádio Amor, 10:44.
0: Um beijo pra você e pra todos aí de Santa Rita do Passa Quatro, e depois de ser considerada, aliás, confundida, né, com a nossa rainha Kelly Merlin, bora pro Rick Renner, Casa de Caboclo, ó, 3:25. Daqui a pouquinho tem Sabiá Reis comandando a Arena do Rodeio.

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5: Tô de volta, bora pra reta final. Daqui a pouquinho tem Sabiá Reis com a Arena do Rodeio pra deixar a nossa tarde mais animada, mais pra cima, né, Alex? Tudo bem, Alex? Fala com a Juju.
6: Alô, Júlia Moraes.
5: Saudade de você, moço.
6: Tarde, um pouquinho mais moda aqui com você, aqui acompanhando sua programação aí, ajeitando as coisinhas aqui em casa.
5: A louça tá
6: louça,
5: linda.
6: Lavando um pouquinho de serviço, né? Fazer alguma coisa da vida, né? DBC, Rádio Carinho.
5: Rádio Amor.
6: Rádio Mais Amor com a Júlia Moraes.
5: Ó, coisa linda da Juju. Ele mandou uma foto aqui com a louça toda lavada, hein? Um beijo pra você. Não some não, hein? Oi, Bim.
7: Boa tarde, Juju. Aqui é o Carlão de Dois Corgos.
5: Beijo pra você, Carlão. Cris passando por aqui, tarde, Júlia. Mas antes, eu vou ouvir o seu áudio, peraí.
8: Tarde, Juju, Cris da Boa Vista, tudo bem com você? Manda pra mim, João Paulo e Daniel Raízes, pra também Marina, pra Fátima, pra Cássia, Silene, Giselda, Neno, Juca Cowboy, pra todos da DBC e pra você. Um feliz sábado, fique com Deus.
5: Um beijo pra você, viu, Cris? Boa tarde, Juju. É, quando o celular incentiva muito, né? Tanto ele nos pode ajudar e também destruir vidas. Preciso utilizar devido minhas vendas. Nem tem como abandonar o celular, né? Do mais, não coloco nada. Tipo, não colada nada, não é isso? Apesar de ter coisas interessantes, esse danado ajuda a atrapalhar a visão, é? Ô, Cris, Cris da Boa Vista, realmente, viu? Dá aquela dorzinha de cabeça. Um beijo pra você, meu amor. Oi, Fernando.
9: Oi, Juju, boa tarde, meu amor. Tudo bem com você?
5: Opa.
9: Aqui é o Fernando Félix. Manda uma música pra nós. Manda uma música pra nós, chonada aqui. Aqui na Vila do Chaves, aqui. Eu passei pro Kleber, pra Marcela. E para todos os ouvintes da TBC, especialmente pra você, meu amor. Um beijo na sua boca, com muito carinho. TBC, Rádio Carinho, Rádio Amor.
5: Fernando, não ouvi o seu áudio antes, mas esse... Tem... Fernando, eu vou tocar pra você, tá bom? Daqui a pouquinho. Um beijo pra você, obrigada pelo carinho. Oi, Zetinho, fala com a Juju. Aliás, Jujuba, seu programa tá top, é? Ô, Zetinho, obrigada pelo carinho. Nilson Pinheiro, fala
10: boa
5: comigo.
10: Boa tarde, com alegria. Ju, Nilson Pinheiro do Jockey Club. Ju, se for possível, toca um Barões da Pisadinha aí, que eu vou dançar
5: meu
10: sozinha
5: bebê
10: aqui, viu?
5: É meu bebê.
10: E bora.
5: Meu
10: nós
5: bebê. Estamos
10: descendo pra chácara
5: tá
10: agora,
5: bebo.
10: Comer uma peixada frita agora.
5: Coisa
10: qualquer
5: boa.
10: Coisa eu te mando a localização.
5: Ó, oh, só quero
10: bora
5: ver,
10: lá.
5: Nilson. Tô esperando essa localização pra aproveitar, já sair daqui no embalo e juntar aí com vocês, tá bom? Um beijo pra você, obrigada pelo carinho. Carlão, de Dois Córregos, um beijo pra você. Ô, Carlão, tamo junto sempre, hein? Ô, Camburão, fala com a Juju.
11: Boa tarde, Juju.
5: Oi.
11: Camburão de Cravis. Manda umas músicas pra nós aí, ó. O Dersão lá do sítio, o Haroldo. Pai do Morcego, o Escalo Caiacó, com a família. Tudo povão do bairro, tá ouvindo? Tá tudo curtindo aí, você aí.
5: Gosto, hein? Um beijo pra você,
11: tarde,
5: Camburão.
11: Obrigado.
5: Obrigada pelo carinho, tamo junto sempre. Claudemir Borges, Juju, tá linda demais. Obrigada pelo carinho, viu? Arnaldo Pedroso.
12: Boa tarde, Juba.
5: Você tá
12: bom,
5: bem? Graças
12: fala,
5: a Deus.
12: Fala, Juba, faz um favor, manda uma musiqueira pra nós aí. Rio Negro e Solimões, lá vou eu. Arnaldo Pedroso, já tô barribando os bonitos por aqui. Tudo de bom.
5: Um beijo pra você, Arnaldo Pedroso. Hoje eu não consigo mais soltar, hein? Tô aqui na correria. Se dá um bom passando por aqui, um beijo. Oi, mão de vaca, Juliana passando por aqui. Maria José, um beijo pra você, meu amor. Ô, Juju,
13: tarde é o Regis. Regis, que sumidinho que você tá, hein? Ele quer de dois córregos. Ju, toca aí pra nós. Namora um boiadeiro. Com Gustavo Torres, tô aqui no Armazém Cesarim, tomando uma geladinha com a Tami Macacari. É Macacari, né? Eu gosto desse nome, viu, Tami? Um beijo pra você. Obrigada pelo carinho. E ó, Regis, tamo junto, hein? O Noli passando por aqui. Noli, foi um prazer te conhecer, viu? Mara Silva, um beijo pra você. Paulo Marcos passando por aqui. O Flaviano Guzmão passando por aqui também. André Michelotto de Torrinha. Adenilson Pablo Gesso. Marineide José Paulo de Araraquara. Meus amores, bora de moda, porque daqui a pouquinho o Sabiá Rei está por aqui no pé do Eito. Pra fazer direito, ó. Leandro e Leonardo, Índia.

0: Jardim, o Rio de Piracicaba, 10 para as 4, ó. Para finalizar o nosso sabadão.
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0: Sabia Reis já chegou no pé do eito para fazer direito. E assim a gente vai chegando ao fim de mais um piseiro aqui na DVC-FM, ó. Foi bom demais ficar com você nesse sabadão. Obrigada pela companhia, pelo carinho e por cada mensagem que chegou por aqui. Eu sou a Júlia Moraes e semana que vem tem mais, hein? Mas, ó, a festa continua por aqui. Agora eu vou saindo, mas deixo você muito bem acompanhado. Fique agora com ele, que chega daquele jeitão, trazendo o melhor do modão e muita música boa. Sabia Reis no Arena do Rodeio é com você. Fui! Um beijo pra cada um de vocês. Obrigada pelo carinho e pela audiência. Trio Parada Dura é minha última de hoje.

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3: Bom demais, professor. Estamos chegando a partir de agora aqui do pé do oito para fazer direito. Agradecendo o carinho e audiência desse interior paulista lindo, maravilhoso. Que ama, curte, conhece, entende modão. Até às 19 horas tem eu, Sabiá Reis, o locutor da emoção, sempre com os grandes patrocinadores aqui na máquina sonora. Bom demais! Quer mandar o recado, passarinho velho falado? 16-3307-1011. 16-3307-1011. É o nosso Zap DBC. E hoje é sabadão, 12 de setembro de 2026. Aqui em Baté, marcando 23 graus, hein? Júlia Moraes já foi descansar. Grande Júlia, a garota do piseiro. É, e a semana aí, por aí nos flashes da vida, Savinhago já o serve entrega de bolo, trabalhando bastante. Grande Júlia Moraes, bom descanso. Vamos nessa, vamos começar. Deixa eu mandar um abraço aqui. Eita! Ó, o Gal mandou um áudio, daqui a pouco nós põe então. Deixa aí. Era só foda, daqui a pouco nós vamos. Deixa eu mandar um abraço também aqui pro seu Pedro. Alô, seu Pedro, meu vizinho, seu Pedro Mota. Tá ele e o amigo dele lá, gelando encanamento. Ali na área de lazer deles, ali em frente de casa. Ele falou, sabe, achei que você tava de folga pra vir tomar um Campari. Haja coração. Abraço, seu Pedro. Grande seu Pedro Mota. Esse é pé do baralho. Vamos começar o Arena. Aperta o vermelho e põe no do.
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3: Alô, James Nogueira. Filho da Lana. Do Gonzaga. Pescador de Curvina, meu amigo James Nogueira, passando por aí. O pai da Sofia. Oi,

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0: 4 horas 14 minutos, matando saudades, Leandro e Leonardo, entre

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1: Bom demais, bom absurdo, vamos que vamos. Do jeito que a gente gosta. O sistema bruto e diferenciado, 6:04:31. 4:31 no Arena. Opa, tem um monte de gente pra prosseguir aqui, deixa eu ver. A Maria Aparecida de Lourdes, boa tarde, Maria. Ótimo fim de semana pra você e família Maria. Bom demais. Outra aqui na audiência. Fala, Sapão. Sapão, oi, tá na pô de peito, hein, Sapão?
2: E aí, meu querido Sabia Rei, um abraço, uma boa tarde. Tô aqui no Rancho da Aruva nesse momento, eu e Deus. Aqui curtindo o pão de peito, aqui uma carninha. Manda um modão aí daquele de regaçar, aí um quarto de hotel, pra gente ouvir aqui. Parabéns, meu querido. Um beijão, um abraço, até
1: um
2: mais.
1: Um beijo no coração. E tá bonito essa pão de peito, hein, Sapão? Aí! É, você falou só na pão de peito, né, Mayu? Quando chama lá que você tá tomando mesmo, esqueci lá o preto lá, né, o... Como que é mesmo? É que faz o rabo de galo. É, você também tá no suquinho de cana também, né? Ê, Sapão, beijo no coração, viu? Grande Sapão aí, tá bonito, a ponta de peito, outra aqui, fala, ninja.
3: Aô, Sabiá, boa tarde, é o Eduardo Tadeu.
1: Eduardo
3: aqui,
1: Tadeu.
3: Aqui na cidade de Sorocaba, aqui curtindo a DBC, rapaz, fazendo churrasco, ouvindo modão.
1: Sorocaba?
3: Manda pra nós aí um pequeno território aí.
1: É.
3: Tamo junto, meu querido, abração, boiadeiro. Põe no doce.
1: Rapaz do céu, lá em Sorocaba, rapaz. Aí eu dou valor, hein? Eduardo Tadeu, Sorocaba, show de DBC, aí eu dou valor. Adélio Vieira, um abraço, Adélio. Ótimo fim de semana, Sabiá, manda um alô pra nós. Guilherme do Choque, manda um alô pra nós. Estamos aqui comendo um aperitivo, pose, manda um alô pra todos da rodagem. Tomando uma pitu e segunda não pega pra mais de 30 dias na lida na rodagem. Pose, é ninja do volante, o Guilherme do Jockey Clube. Tá aí, um abraço, Guilherme. E vai com Deus e boa viagem, né, meu parceiro? Vai com Deus e boa viagem na hora que você partir aí. Outro aqui, fala aí.
4: Ô, passarinho, boa tarde, boa tarde. Bom. Tá aqui na chácara do mano aqui, do Hamilton.
1: É.
4: Tá o Lourival, Luciano.
1: Certo.
5: Manda um abraço pra ele, bom fim de semana.
4: Tá mandando um abraço pra você, bom pra fim todos de semana você. Aí. Toca pra nós aí, como é que é?
5: Minha partida.
4: Minha partida.
5: Com Zé do Cedro e João do Pinho.
4: Zé do Cedro e João do
1: Pinho? Zé do Cedro e João do Pinho.
4: Se tiver, pode passar outra pra frente aí.
1: Falou? Tá certo, tem um ela, abraço, daqui a pouco não aparta ela. Vai ouvindo o programa, aqui dentro não encaixa, viu? Vai ouvindo aí, obrigado. Outra aqui, Noli.
6: Tarde, Sabiá.
1: Tarde.
6: Estamos aqui no Piruzão, no Francano.
1: Alô, pá.
6: A cerveja tá gelada hoje, né?
1: É, tá frio, ele, né?
6: Desligou o freezer.
1: Tá frio.
6: Ele tá frio, né? Tá esfriando. Noli, tio Bruce, Zóio, Barbosa.
1: Um abraço pra vocês aí no Francaninho, Noli. Aê, Nolinho, velho, falado. Alô, Claudinho. Abraço pro Francano aí, todos aí gelando encanamento. Aí, Tibru, Zóio, todo pessoal lá, um abraço. Aí, vou falar um negócio, Tibruzinho, esse sumiu também. Abraço, Nóio. Abraço, Francano, meu amigo Francano, Claudinho, Sabiá, manda uma bola pra nós, Fazenda Mapa, pessoal 29. Vaguinho também da Fazenda Jacutinga, abraço, abraço eu. Manda um abraço pro Pablo do Gesso, na audiência, no seu rádio. Outra aqui.
7: Sabiá, boa tarde, tudo
1: tarde.
7: Bem? Gostaria de ouvir com o Rick Remy, Paixão de um Peão. Tchau,
1: certo.
7: Com Deus, DBC FM, Rádio Carinho, Rádio Amor.
1: Eu que agradeço a audiência, Cigano de Bocaina, terra do Curtume. Obrigado, Cigano, outra aqui.
8: Boa tarde, Sabiá Reis.
1: Tarde.
8: Sabiá, aqui é a Cristina, da Fazenda da Pedra.
1: Certo.
8: Da Fazenda do Daniel.
1: Ah, Fazenda
8: Sabiá
1: Daniel.
8: Sabiá Reis, eu quero a música do Zezé de Camargo e Luciano.
1: Ah.
8: O nome dela é Pedras.
1: Pedras.
8: Muito obrigado, viu?
1: Opa, vai ajeitando aí.
8: Tá com Deus.
1: Até às 7 da noite nós estamos aqui.
8: Rádio Carinho, Rádio Amor.
1: Vai destampando uma aí, viu, minha comadre?
8: Todos que estão ouvindo.
1: Obrigado. Vai destampando uma aí, daqui a pouco nós ajeitamos.
9: Aí, isso, minha vez. Boa tarde, tudo bom?
1: Do Vacelo.
9: Hoje nós não estamos nem moiando as palavras.
1: É.
9: Nós estamos enxugando as palavras. Se possível, toca aí um modão para nós. Dino Frank Moraí.
1: Certo.
9: Minha mensagem.
1: Minha mensagem.
9: Um abraço, bom final de semana.
1: Obrigado.
9: Todos.
1: Oh, eu vou falar onde fui dormir de fogo ontem, hein? Haja coração,
10: boa
1: outra
10: tarde,
1: aqui.
10: Sabiá, quero ouvir. Coloando, Leonardo.
1: Já toquei uma
10: talvez
1: deles, rapaz.
10: Você se lembra. Muito mim, Júnior Caltan, minha mãe é Nonice, minha sobrinha Turzinho, a mãe dele Lourdes. minha amiga Rosana Giotto, minha amiga Martinelli, minha amiga Lila, minha amiga...
1: Chega na trai, pessoal de Santa Rita. Gente, diminui o áudio, gente. Nós tá no horário político aqui, a coisa tá atropelada, gente. Tem que diminuir, tem que ser ligeiro. Outra aqui.
0: Boa tarde, meu patrão. Como é que você tá? Chique?
1: Chique.
0: Ó.
1: É.
0: Vai rolar aquela carninha lá, hein? Pode você sair aí, dá uma passada ali em casa lá.
1: Deixa com nós. Fechou? Fechou, já tá fechado. Meu amigo Marco, tem aniversário ontem, o dia que as torres gêmeas caiu, hein, Marco? O dia que as torres gêmeas caiu, hein? Você nasceu. Não, você nasceu antes, né? Na data, né? Grande Marco, meu grande amigo, vizinho meu aí. Esse é pé do baralho. Já com nós, Marco. É nós no pé do eito. Fica tranquilo que falou em churrasco, nós pinta. Aí chega junto. Abraço. Vamos que vamos. Deixa eu mandar. Sorte, sorte, tu pega aqui, vi. Essa daqui, só
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1: terra.
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1: Em um quarto de hotel. Ê, sapão, agora desce, hein? Agora desce que nem mel.

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0: Ele, Silvio Zé Goiano, meu pequeno território. Moda ali.

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0: no pé do eito pra fazer direito, agradecendo o carinho e audiência desse interior paulista lindo, maravilhoso, que ama, curte, conhece o modão, vem comigo. Sabadão 12 de setembro com os grandes patrocinadores. 35 anos, sertanejo classe A.
1: Sabiá Reis, o cowboy manga larga do rádio.
0: É nós do pé do oito, ninja. Chega junto no Frank Moura aí, minha mensagem.

0: 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Bom demais, bom absurdo, Roy Roy Cowboy! Fátima de Dumont, fala comigo!
1: Boa tarde, Sabiá.
0: Tarde!
1: E aí, parou de chover? Bom descanso amanhã.
0: Obrigado,
1: beijo, querido. Você e na tua família. Rádio Carinho, Rádio Amor.
0: Obrigado, Fatiminha. Excelente fim de semana. Parece que tá meio com a vozinha, mais ou menos. Mas tá aí, melhor, se tiver doentinha, melhora. E um beijo no coração, outro aqui.
2: Boa tarde, com alegria, Sabiá. Nilson Pierre.
0: Nilson Pierre.
2: Sabiá, se for possível, toca Tião Carreiro, Viola Vermelha. Mereço pra todos que estão ouvindo e pra vocês da rádio aí.
0: Tá.
2: O meu pessoal aqui da na chácara aqui do
0: Chique na drive,
2: Banco da Terra aqui do Dirley aqui.
0: Alô, Banco da Terra do Dirley.
2: O pessoal de Minas aqui, uns mineiros aqui.
0: Chique na drive, parceiro.
2: E estamos limpando uns franguinhos aqui, Sabiá.
0: Isso é importante.
2: Pra comer com polenta.
0: Isso é importante demais.
2: Obrigado. Muito obrigado, Sabiá.
0: Obrigado eu, Nilson Pinheiro. Meu amigo Tatu falou que vai matar uns 6, 7 quando eu for lá. Né, Tatu? Um abraço, Tatu.
3: Boa tarde, Sabiazão.
0: Fala, Vado Prato.
3: Pra mim aí, Aurora do Mundo, preço, meu irmão Toninho, meu amigo Elton e todo mundo lá da Embracega, minha patroa Verônica. Falou, meu querido. Faz favor pra mim, meu queridão. E só tomar um gelado agora. Falou, meu querido.
0: Aí eu dou valor, isso daí, Vado Prato. É isso daí. Chique lá atrás, vamos beber, vamos comemorar a vida. Cleusa em Santa Rita do Passa Quatro, acompanhando o Sabiá a semana inteira. Obrigado, Cleusa. Márcio Baltazar. Sabiá, Deus abençoe sempre sua vida. Toca aí, Dona Felicidade. Se quiser, manda um alô pra Lisa, pra Luzia Baltazar e o Dagoberto Baltazar. Tá dado o recado, Marcião. Maria Aparecida, Vila Prado. Boa tarde e ótimo fim de semana, Maria. Outra aqui.
4: Oi. É o Wilson Rim. Sempre junto, amigo. Rádio Carinho.
0: Obrigado, obrigado. Rádio Amor, Wilson e William da cidade de Torrinha. Sabia Rony de Curitiba escutando as Modeira, a melhor rádio do Brasil. E um grande abraço aos ouvintes. Manda uma moda bruta pra nós. A audiência é grande, capital paranaense. Forte abraço. Ótimo fim de semana, Rony. Fala, Paraguai.
5: Boa tarde, Sabia. Estamos aqui jogando um truco aqui no bairro do Arim de Sabiá. Manda aí pra nós, cacique e pajé, caçando e pescando. Vai pra tudo de broteiro, aí todo mundo tá na escuteira aí.
0: Obrigado, tamo Paraguai.
5: Tá DBC. DBC. E tomando aquela que o passarinho toma.
0: Haja coração, Paraguai. Rádio Amor, alô. O bairro de quem mesmo?
5: Aqui jogando um truco aqui no bairro do Arique, sabe?
0: Alô, Arique. Um abraço, bairro do Arique, aí no Pé do Oito, junto com o nosso amigo Paraguai. Mirto por aqui. Tinha um carreiro por aqui. Carreiro Alex e Carreiro. Um abraço, Mirto, caminhoneiro. Gente boa demais. André Michelotto, da cidade de Torrinha. Solta o pé aí.
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0: Pica d'água, Raul Gil e Daniel. 5 horas.

Carijozinho, você não foi lá no NEM, hein? Tô brabo com você, Carijó. Ficou com medo de jogar baralho com nós, né? Um abraço, tá indo buscar cerveja na água vermelha. Não pode faltar esse líquido, não pode faltar, hein, Carijó. 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
0: Paixão de Peão, Rick mais Renner. Chega junto.

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Sendo... Sendo Cedro e Zé Lupinho. Minha partida, moda linda demais. 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Deixa eu mandar um abraço pro Zigão. Aê, Ziga, véi. Aí sim, Zig, você vai. Abraço, Zigão. Dando os parabéns pro nosso amigo Marco, meu vizinho. Ele convidou você pro churrasco, Zigão. Aí sim, Zigão. Parabéns pro Marco, né, Zig?

0: Sabe a gente, mano, aquela moda berrante de Madalena pra nós fazendo.
1: Certo.
0: Que igual. E Piva de Boa Esperança e a
1: Família Piva, Jarbas Piva! Vamos tentar, que eu já tô cheio de moda aqui, mas vamos tentar, viu? Jarbas Piva! Outra que fez ligação aqui de voz. Ô, Joaquim, a gente não aceita ligação de voz, viu? Boa tarde, Sabia. Pode tocar aí, Rodeio Champion D. Caminho de São Pedro, na Estrada Ovino. Ofereço pro meu rei. Abraço, abraço aí. Eu que agradeço. Chique na Traia. Bom demais. Eu ia falar um negócio, esqueci, rapaz. A cabeça tá voada, hein? Sabia, cheguei agora, mas já estou ligado. Tudo de bom. É o Cláudio. Um abraço, grande Cláudio. Abraço pra esposa. Excelente fim de semana aí, viu? Grande Cláudio. Chique na Traia. Sabia, qualquer coisa me adiciona aí. Vamos conversar sobre patrocínio nesse programa. Rony, eu não mandei pra você um dia, Rony? Parece que eu tinha mandado. Tá, eu vou mandar o meu aí pra você, tá certo? Grande abraço, Rony de Curitiba! Bom demais! Manda um abraço pro meu amigo Nenê Mão de Ferro também! Deve estar lá no bar do Toninho essas horas com o Marcão Boca Santa, tomando Domecq, mas guarda um Domecq, amor! É? Ei, o Nenê Mão de Ferro, ele, o pé do baralho do Aracê Santo Antônio. Um abraço pra todo o bar do Toninho aí, viu? Abraço, Nenê, um beijo no seu coração, meu amigo! Chique na Traia. Ó, pediram um monte de Tião Carreiro, eu falei, vou apartar do meu gosto, porque sábado passado eu já toquei Viola Vermelha, eu lembro. E vamos nessa daqui hoje, ó. 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Aperta o vermelho e põe no 12 que tem Tião Carreiro, tem Pardinho, chega junto aí.

0: Patrícia e Manuela, grande nada por aqui. 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
0: Pedido de ouvinte, hein? Zezé Camargo e Luciano Pedras. 5 horas 46 minutos.

Destinos Bonura, tá no bar do Rafa, né, Luizinho? Grande amigo Luizinho, pé do baralho, um abraço, só gelando encanamento, hein?

ligado no bar do Fifito. É Fifi, é Fifi. Tá pra ele ouvir até o final que eu vou tentar apartar. Tá aqui o Mané Gibi. Alô, Gibi. É, eu gritei com o Gibi hoje aí. Gibi tá aí ainda no bar do Fifi? Ainda? Rapaz, eu vi ele aí, era uma... Era meio-dia. Ê, Gibizinho. Alô, Mané. Alô, Leonardo. Alô, Risadinho. Alô, Valdir. Meu amigo Ricardo do Salgado Pelo Barato. No bar

0: dirigir. O fim do Zé da Vaca, grande Guilhermão. É do Marai também. Um abraço pra você e família. Gente boa demais na audiência da DBC, no diferenciado, meu parceiro. Mara Silva.
1: Boa tarde, Sabiá.
0: Boa tarde.
1: Saudade da minha terra. Ô, Fresco Peron, onde nós estamos aqui no Vai e Vem Bar.
0: É.
1: Comemorando o aniversário dele, ouvindo a DBC FM, Rádio Carinho.
0: Rapaz, tá cheio de gente aí, Mara Godoy. Bar do Vai e Vem. Alô, Vai e Vem, pessoal do Vai e Vem, no pé do oito aí. Moçada bruta e arrumada, vamos rezar.

0: meu compadre e minha comadre aí do outro lado do rádio. A nossa tarde de sábado, 12 de setembro de 2026, está indo embora. E com ela chega a nossa noite. E com a noite, a nossa hora santa, hora sagrada. A gente parar um minutinho, elevar o pensamento às alturas e agradecer a Deus, o nosso arquiteto do mundo. Agradecer a nossa mãe, a nossa padroeira, a nossa rainha chefe Senhora Aparecida, que é Aparecida do Norte, a nossa mãe da Sala dos Milagres. Por mais um dia que nos oferece, por mais um dia em que nos concede a graça de abrirmos os olhos e viver. Fica agora no nosso momento de fé, nosso momento da Ave Maria. Daqui a pouquinho tem muito mais.
1: Pai nosso que estás no céu, santificado seja o teu nome. Venha o teu reino, seja feita a tua vontade, assim na terra como no céu. Dá-nos hoje o pão nosso de cada dia. Perdoa as nossas dívidas, assim como perdoamos aos nossos devedores. E não nos deixe cair em tentação, mas livra-nos do mal. Porque teu é o reino, o poder e a glória para sempre.

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0: Tô pianoito pra fazer direito, agradecendo o carinho e audiência desse interior paulista, lindo, maravilhoso, que ama, curte, conhece o modão, vem comigo, sabadão, com os grandes patrocinadores. 35 anos, sertanejo classe A.
1: Sabiá Reis. Alô? O cowboy manga larga do
0: rádio. É nós do pé do oito, boiadeiro. Chega junto. Pedido de ouvinte. Caçando e pescando. Cacique. Mais um pajé.

0: 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Bom demais. Vamos que vamos, boiadeiro errante. 6 horas, 14 minutos. 6h14 no Arena neste sabadão, que nem sol saiu e nem chuva choveu, hein? Choveu. Rapaz, deu uma ventania de madrugada, hein? Eu não vi nada, eu só vi a bagunça depois no outro dia. Lopes, fala aí.
1: Boa tarde, sabia aí?
0: Tarde.
1: E aí, amigão?
0: Chique.
1: Que é a Ângela, tô aqui, ó, com meu pai aqui, ó. Rádio sintonizada na DBCFM.
0: Obrigado, tá, Ângela.
1: Um abração pra você e minha mãe.
0: Obrigado.
1: Toca aí pra nós aí, ó, Rio Negro e Solimões aí, ó, querendo saudade. Beijo pra todo mundo aí de Baté.
0: Opa.
1: Pra você, principalmente.
0: Obrigado.
1: Amigão, amei conhecer você. DBC FM, Rádio Carinho.
0: Rádio Amor, minha querida. Arnaldo Pedroso, boa tarde, sabia? Olha, aí o casal Adriana Gimenez e o esposo. Alô, Adriana Gimenez, o esposo. Estão lá junto com o Arnaldo Pedroso, aí eu dou valor, hein? Manda um abraço também, tarde, meu querido. Glorinha, toca aí, Valéria Barros, pra nós. É, ofereço pra Mara, pro Carcaça, que já tomou todas, você... É a alegria da nossa tarde. Obrigado, Maria da Glória. Renatinho!
2: Ah, sabia rir.
0: Alô, Renatinho.
2: Boa tarde.
0: Tarde, Renatinho.
2: Cartão mandando de viola pra mim. DBC, DBC,
0: deixa FM,
2: Rádio Carinha, Rádio Amor.
0: Eu que agradeço, Renatinho.
2: Ah, dá um abraço pro Rick Baba também.
0: Pro Rick Baba, Renatinho, mandou pro Rick Baba. Um abraço, Renatinho. Ótimo fim de semana, gente de primeira linha, Renatinho. Sabia, bom fim de semana, passarei locutor que entende de modão. Obrigado, Sirlei. Um beijo no coração, Sirlei. Ótimo fim de semana pra você e toda a família. Meu amigo Marcão Cuteleiro. Hoje tá na Heineken, Marcão. Marcão Cuteleiro, rei das facas, Mundo Novo. A Martinha. Comemorando o aniversário, hein, né, Marcão? Marcos Daniel, Maiara, Vitória e Maíra. Fala aí, ninja.
3: Ô, oh, DBC FM.
0: Oi.
3: Carinho.
0: Rádio Amor.
3: Estamos aqui no quintal de Miguel Meca.
0: É.
3: Ouvindo vocês aqui. Estamos aqui o Juninho da Monza, estamos com o Carbinho. O Henrique
0: Chique.
3: E muitos outros. Manda pra gente aí, Gar

0: São Gingemo.
1: É.
0: Um abraço, hein? DBC FM, Rádio Gainho.
1: Rádio Amor, Boiadeiro Errante. Abílio Banzato também por aqui, obrigado, Abílio. Orivaldo Mariotto na audiência, obrigado, Orivaldo. Roberto Rodrigues, toca aí Andrade, Pássaro Senim. Vou tentar, Roberto Rodrigues. Tá certo? Tem um monte de moda aqui já apartada. Fala aí, Tchunai.
2: Boa noite, meu amigo Xavier Reis.
1: Noite.
2: Tchunai acabou de passar aí na frente.
1: Aí sim, Tchunai.
2: Uma cidade maravilhosa de São Carlos. Bora.
1: Chique na traia.
2: Bora ouvir uma música boa.
1: Bom demais.
2: Boa noite a todos.
1: É, ela aí, mandou aí, ó. Aê, Tchunai. Um abraço. Só no guincho, hein? Aí sim, boiadeiro, só no guincho, Tchunai, fala Marcelinho.
3: Roy, Roy, Roy, cowboy.
1: Roy, Roy, cowboy. Chiclete.
3: Chama.
1: Chama, Marcelinho.
3: São Paulo comer porco assado.
1: Abraço, Marcelinho. Bom demais, meu compadre. Gente, o cara mandou 4 áudios aqui, ó. E aí, qual o áudio põe, fi? Adair Panorama Ferragem. Tá, você vai ficar pra trás aí que depois nós colocamos. Muito árduo.
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0: 6 horas e 22 minutos desta noite maravilhosa. Rio Negro e Solimões tocando em frente.

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0: Eu, Carreiro Zé Paulo, pergunte a ela, manda um abraço, doutor Antônio Walter Frujoel, de tá na audiência, ela aí ama essa moda. Grande abraço, doutor Antônio Walter Frujoel, pé do bará, hein? Isso é ninja, meu parceiro. Manda um abraço aqui também. Deixa eu ver. Ah, fala aí.
1: Manda um abraço pro Dair do Comercial Amor e do Panamá Ferragem aqui. Dá um junto, meu irmão.
0: A Dair daí, da Ferragem.
1: Toca uma do Chico Rei Panamá.
0: Deixa aqui, com nós, então. Abraço aí pra vocês aí, Adair. Outro aqui também. Três áudio, ninja. Tem um só.
2: Oi, Sabiá Rei.
0: Oi.
2: Boa noite, tudo
0: boa
2: bom?
0: Boa noite.
2: É... Ó, boa noite vocês aí.
0: Obrigado aí,
2: trabalho.
0: Reinaldo Faria. Santa
2: Rita do Passa Quatro, obrigado.
0: Santa Rita do Passa Quatro na audiência. Dirceu Matos, Alfredo Barbosa, Gustavinho na audiência. Do Pércio Filho, da linda cidade Brotas, excelente fim de semana do Pércio Filho.
3: Outro aqui. Tudo bem com você?
0: Bom, Celino.
3: Eu paz e luz divina para você, para sua família.
0: Obrigado.
3: E vitórias. Que Deus abençoe esse programa muito lindo, o seu que você faz para nós.
0: Obrigado.
3: Feliz dia de Butucatu, um abraço nosso para você. Deve ser de carinho e amor, que Deus te abençoe.
0: Amém a nós todos, viu, minha comadre? Miguel Mica já mandou também. Essa vai lá pro bar do Fifito, hein? Reta final! Berranteiro vai repicando o berrante. 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

0: Moderna Dona Felicidade, Sandrinha do Jacobus. Ótimo fim de semana, Fernando também. Grande Fernando, um abraço aí, ótimo fim de semana. Marcos Oliveira e Regina também. Tatiane de Dois Corcos, um abraço, Tatiane. E todo o pessoal aí que participou. A gente que começou segunda-feira e viemos trabalhando, trabalhando, até fechar com chave de ouro esse sabadão tão abençoado e iluminado. Gente, lembrando que hoje não tem Voz do Brasil. Hoje uma programação especial até amanhã, a chegada do nosso grande amigo Valdir Zambarian. É, Valdirzão no pé do eito. De manhãzinha, né? Logo a hora que ele entra, já tem aí DBC na estrada, oferecimento Berin Life, o suco da vida. 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Até a chegada, ao meio de meio, do Israel de Oliveira, nosso amigo do Tuki Tuki, coração acelerado, Israel de Oliveira. É o domingo especial DBC FM. Vou ficar por aqui agradecendo a você de perto, a você de longe, aos amigos patrocinadores pela credibilidade e confiança de cada dia. E agradecer em especial ao nosso Deus Pai Todo-Poderoso, a nossa Virgem Maria por mais uma semana de trabalho. Eu muito obrigado, Deus. Obrigado, minha Virgem Maria, por mais uma semana concluída. Com muito respeito a você do outro lado do rádio, chegando aqui todos os dias para tentar dar o melhor, fazer o melhor programa da minha vida. Eu muito obrigado. Que vocês possam ter um excelente fim de semana com a família, com os amigos. Fica aqui um abraço e um beijo carinhoso deste locutor da emoção.
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0: Até segunda-feira, se Deus. Se Deus. Se Deus quiser. Aô! Madeira na veia!

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